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0: Mano do céu, tamo junto, meu compadre.
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Acho que tá tarde, tá?

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5: 4 e 1. 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

Senhor, venho ao seu altar, aos seus pés suplicar, nesta santa oração, para o Senhor.

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6: 5 e 2.
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8: Chega, seu papagaio desgramento.
9: Bom dia.
8: Bom dia, Chiquinho.
9: Bom dia.
8: Chiquinho despertou.
9: Bom dia.
8: Bom dia, Chiquinho. Chega. O Chiquinho despertou. O galo cantou. O gato miou. O cachorro latiu. E a vaca mugiu. Amanheceu. Manhã de quinta-feira. Já é quinta-feira, dia 13 de agosto. Sai pra lá, boi velho, se aquieta. Canta, Godofredo. 6:06. 6:06. Canta, galo velho. Vou levantar. Lavar os olhos, meu vizinho de cerca. Tomar um café 4F frio, fraco, formiga no fundo. Passar dentro do desodorante do sovaco e vão pra lida, porque a vida é dura só pra quem é mole.
5: Acelera.
8: Dona Quirubina já tá preparando um cafezinho feito no fogão de lenha, passado no coador de pano. Bom dia, Dona Quirubina.
10: Bom dia.
8: Bom dia, Dona Zefa.
10: Bom dia.
8: Bom dia, Dona Nena.
10: Bom dia.
8: Bom dia, Dona Chiquinha Benzedeira.
10: Bom dia.
8: Dia, meu vizinho de cerca.
5: Bom dia, Castelo.
8: Já tá na hora de apartar os bezerros, ordenhar as vaquinhas, cuidar da horta, rachar lenha, jogar milho pras galinhas, tratar das criação dos porquinhos, do ganso, das ovelhinhas. Agora já são 6:07. Levantar. Dá licença? Posso entrar? Então destranca a tramela, firma na traia e vamos pra lida, porque se o gado morrer, o carrapato passa fora.

0: dia, boiadeiro. Bom dia, boiadeira. Firma no laço e vamos pra cima.
1: Bom dia.
2: Bom dia.
3: Bom dia.
4: Bom dia, Castelo.
0: Segura.
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0: E vamos pegar descendo, porque subindo é contramão.
4: Castelo.
0: Nossa Senhora Aparecida, padroeira do Brasil, em nome da minha nação, te rogo para que cuides de mim, da minha família, dos meus ouvintes e dos meus amigos. Peço que interceda junto a Deus, nosso Pai, que nos atenda em nossas necessidades e se faça presente no lar e no coração de cada um de seus filhos. Não peço riqueza nem fortuna, apenas que não nos falte o necessário para vivermos com dignidade. Amém.

0: agradecendo a Deus por mais um dia. Obrigado, meu Deus, por mais uma empreitada. E sempre com a proteção da nossa mãezinha, Nossa Senhora Aparecida, estamos iniciando os nossos trabalhos ao vivo aqui na Aventura.
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0: Modão sim, modinha nunca.
2: No estilo sertanejo.
0: Ao vivo.
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0: O Terra Sertaneja vai até às 8. Moda no peito, senão eu deito.
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0: Aqui na Aventura, essa manhã de quinta-feira. 6:10. 6:10, você tem compromisso às 7. Vamos levantar.

0: essa aqui foi pra orvalhar os olhos já cedo, hein? Chega a orvalhar os olhos, meu vizinho. De modão cabeceira, hein? Mocoque Paraíso. Chico Mulato. Teve ainda Sérgio Reis. João de Bar. Agora são 6:17. 6:17. Vou levantar, gente. Levanta. Dona Maria, joga água nele, Dona Maria. Como dizia o saudoso Zebete, joga água. Hoje não tá um frio absurdo. Tá aquele frio que você pode falar, minha nossa, mas como tá frio. Tá um friozinho gostoso. Já amanheceu, quinta-feira, 13 de agosto. Mandar um alô pro Cabo Alisson. Alô, Alisson, forte abraço, meu irmão. Da equipe da Polícia Militar. Você que tá aí no batalhão, nas ruas. Capitão Torres, o Glauco. Bom dia, Fowler. Os bombeiros. GCM. Você que trabalha na área da saúde. Profissional da saúde, técnico de enfermagem, enfermeiros, enfermeiras, médicos, médicas, você que trabalha no setor de limpeza, na recepção, você que é vigilante noturno, bom dia. Hospital Nossa Senhora da Piedade, Centro Médico Unimed, Santa Casa de Jaú, Hospital Amaral Carvalho, bom dia. Salvando vidas, fica aqui o nosso respeito, a nossa consideração, a nossa admiração. Trabalho tão importante. Unidade de pronto atendimento. Você que é motorista de ambulância, SAMU, resgate integrado, bom dia. 6:19. Toda a equipe da cozinha piloto. Você que é coletor, você que trabalha na área da reciclagem, bom serviço. Funcionário público, motorista de aplicativos. Uber, Sevi, meu amigo taxista, caminhoneiro, tá passando agora na rodovia Marechal Rondon, de interior capital, capital interior. Dá uma buzinada. Você que tá no carro, na van, no ônibus, no caminhão, você que tá ouvindo a Vitória FM no sítio, na fazenda, meu vizinho de cerca do lado direito, Guilherme Prata, do lado esquerdo, Zecão da Araucária, dona Cacilda, sítio Santa Luzia, bom dia, no Jope, fazenda Santa Fé, alô São Manuel, alô Caio, forte abraço, Leonardo, Palito, que é junto dos bons que a gente fica melhor. 6:20, firma na traia e vamos pra lida. Porque se o gado morrer, o carrapato passa fome.
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0: As Irmãs Barbosa. As Irmãs Barbosa, Zé Bento, Cabeçudo, Cabocla Tereza, Turico Tinoco. Agora são 6:31, 6:31. Bom dia pra você que tá levantando agora, tá se esticando todo, parece um lagarto verde. Canta, galo velho. Gasta sua internet comigo.
1: Bom dia, Capela, bom dia, Ventura. Já mandei a música Neguinho Parafuso, oferecer pra Irene, pra Fátima, pro Júnior da Tapera, Marizão da Saúde e o Marcinho Pirueiro. Obrigado, Castelo.
0: Tchau, obrigado, seu Zé Prandini, bom dia.
2: Ô, Castelo, bom dia.
0: Bom dia, Chapão.
2: Chegou quinta-feira, aproximando fim de semana, Castelo. Com uma modona aí pra nós, boa pra caramba, trio Parada Dura, Homem de Cor. E oferecer pra todo mundo que gosta aí, principalmente pra cambada lá do Bar do Gil, que gosta bastante. E uma ótima quinta-feira pra todos aí, bom trabalho, tá bom?
0: Forte abraço.
2: Tchau, obrigado.
0: Tchau, obrigado. Alô, Marquinho. Bom dia. Marquinho de Buribi já tá na lida.
3: Bom dia, Castelo, bom dia, velho Bastião, bom dia, Maricota, mano, bodão pra todos da Piracicabana, pra todos do Turno C, pra todos os operadores de lua, toda a família Stop, pessoal da Eletromax, pessoal lá do Posto Tigrão, pra todos os ouvintes, pra todos vocês da Aventura PM, tchau, obrigado.
0: Tchau, obrigado, Fernando Santana, bom dia, toda a equipe da Aventura Pneus, Geraldo Jordão. Jaime Mexicano, bom dia.
4: Bom dia, Castelo, bom dia, velho Bastião, bom dia, Maricota. Castelo, toca pra nós aí, Capelinha Branca aí, oferece a todo o pessoal da prefeitura e da usina de reciclagem.
0: Forte abraço.
4: Uma quinta-feira pra você e toda a sua equipe. Aí, tchau, obrigado.
0: Tchau, obrigado. Capelinha Branca, Lourenço Dorival, vamos tocar, parceiro. Mexicano, forte abraço.
5: Dá um alô aí pro Pessuca aí, beleza?
6: Eu não entendi o que você falou.
0: Acelera. Vamos de novo.
5: Dá um alô aí pro Pessuca aí, beleza?
0: Ah, dá um alô pro Pessuca. Alô, Pessuca, bom dia. 6:34. Firma na traia aí, vamos pra lida.
7: Acelera.
0: Porque se o gado morrer, o carrapato passa fora.
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1: 6h43. 6h43, bom dia.

0: Capelinha Branca, Lourenço Dorival. Essa o Bastião nem tinha nascido ainda. Moda antiga. Essa é antigona. Capelinha Branca, Capelinha Branca. Lourenço Dorival. Telefonema. João Mulato Pardinho, modão cabeceira. Teve tinha um carreiro Pardinho, Ana Rosa. Pardinho cantou duas vezes, hein? Esse é bruto mesmo.
1: Acelera.
0: 6h46 agora. Bom dia. Tá na hora de levantar. A Rafaela Tobias já tá apartando os bezerros. Essa menina é bruta. É doce como limão e tranquila igual um furacão. Tão delicada feito com esse de mula. Alô, Rafaela, bom dia. Já tá apartando os bezerros. Seu Durvalino tá ordenhando as vaquinhas. Dona Quirubina já preparou um cafezinho feito no fogão de lenha, passar no cordão de pano e já tá jogando milho pras galinhas. Tá todo mundo na lida já. Eita lasqueira no pé da goiabeira. Fala uma coisa que vai mudar a sua vida. Vai mudar a sua vida. Hoje é dia do canhoto. 13 de agosto, dia do canhoto, canhoteiro. Gasta sua internet comigo.
2: Bom dia, Castelo. Aqui é o Bicão que tá falando.
0: Oi, Bicão.
2: Manda um caprichado aí pra nós do Teodoro Sampaio aí. É, coloca o Leiteiro Ganancioso e oferecer pra todos os seus ouvintes. Aproveita pro Redondo. Vai pro Catatau. Catatau colocando, manda música pra ele. Então vai lá no Rincão das Tubonas. A todos que estão curtindo o seu programa, forte abraço, ótima quinta-feira a todos.
0: Forte abraço, Bicão. Alô, Catatau, bom dia. Flávio Vagula, obrigado pelo carinho da audiência. Agrícola São Domingos, toda a equipe da Agrícola Três Lagoas, Agrícola Rio Claro, NT Cana, PHD, bom dia.
1: Acelera.
0: Firma Latraia aí, vamos pra ali, do Valdeci, não ligou, não mandou áudio ainda, Valdeci, Sítio Caçador, lá na região de Borebi. Ô, parceiro, tô sentindo falta. Pede uns modão cabeceira. Forte abraço, Valdeci. Tamo junto.
1: Acelera.
0: Firma lá atrás, vamos pra lida, porque se o gado morrer, o carrapato passa fome.
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Canta, galo velho. Canta, Godofredo. 6:57.

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4: Coração batendo forte, temido pelas abelhas e admirado pelos brutos. Cristiano Castelhano, o furacão do Centro-Oeste Paulista.
5: Vem comigo.
4: Castelo, segura essa emoção.
5: E vamos pegar descendo, porque subindo é contramão.
4: Castelo, esse é bruto.
5: Mais bruto que trator CBT sem freio. Alô, sete arqueiro. Porque aqui nós não toma mel, aqui nós mastiga a beia.
4: O Castelo é diferente.
5: Aqui não, Tatu. Que é cimentado.
4: O Castelo.
5: De volta ao vivo nessa manhã de terça-feira. Amanheceu, quinta-feira. Acordei, mas ainda não despertei.
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5: Levantei, mas ainda não acordei. Tô perturbado. Eita lasqueira, não pera com bebeira. Quinta-feira, dia 13, quase caiu na sexta, hein? 13 de agosto. Tá tudo certo aí? Tudo certo, mas nada resolvido? Aqui continua daquele jeito. Mata alto pra carpita, baixo pra roçar. E tá seco pra queimar.
4: Acelera.
5: Terra sertaneja do jeito que você gosta. Mas se você não gosta, você pode até aprender a gostar. Mas não gosta, mas não gosta. Nós amo de verdade. E tem gente que tem de tudo nesse mundo. Mas não é nem por um segundo. Tão feliz que nem nós é.
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5: Se for passar em Goiânia, não esqueça, hein? Trio Parada Dura. Mato Grosso e Matias. Bom dia, 7 e 4, bom dia.

0: região do Vale Valentim, aqui na Aventura, pra Orvaiar os olhos. Jesus e o Fazendeiro, Distância Danada, Sou Levante Soleni, Trio Parada Dura, Mato Grosso e Matias, Se For Passar em Goiânia. 7:16, 7:16. Já tá na hora de apartar os bezerros. Muito bom dia pra você que tá levantando agora, tá se esticando todo. Parece um lagarto verde. Pra você que já tá na lida, pra você que tá chegando em casa agora, bom descanso. Seu dia, você que tá trabalhando, que seu dia seja produtivo, né? E você que trabalha a noite toda, dá uma descansada. Mas levanta um pouquinho antes do almoço, porque senão eu levantar em cima da hora não dá fome. Eita lasqueira. O Barriga já tá pensando em ir no almoço já. Já tá pensando no almoço. O Barriga, irmão do Ceboso, o Barriga. Pensa num homem invocado, sistemático. O Barriga almoça 9:30 da manhã. Eita lasqueira no pé da goiabeira, é de amargar. É só por Deus e um caminhão cheio de anjo. 9:30 da manhã. Eu não consigo almoçar 9:30. E vai deitar, vai dormir. Ele deita 6:30, 7 horas já tá roncando, já pega no sono, Barriga. O Palito dorme 11:30. O Palito dorme tarde. Acorda cedo, tá sempre com sono. Alô, Flávio Vagula, bom dia. Mauri, meu grande amigo Mauri, forte abraço. A Simone também tá ouvindo. Gasta sua internet comigo, gasta.
1: Bom dia, Castelo. Ô, Castelo, é nós aqui da Fazenda Jurema, é o Andinho. Manda um abraço aí pros parceiros. Braguinha, Maurinho, Zé Ré, Maurício, Belasco, o Carlo, o Nani, seu Joaquim. E pra vocês tudo que tá ouvindo aí.
0: Olha.
1: Castelo. Ó, Castelo, aqui na fazenda aqui os tetel tão bravos, hein? Vou mandar pra vocês.
0: Manda aí. Olha. Tá bravo mesmo, parceiro. Xará tá tudo bravo. O Valdeci mandou um áudio.
2: Bom dia, Castelo, bom dia, Bastião, bom dia, Maricota, bom dia aos ouvintes da Aventura FM. Uma quarta-feira abençoada em nome de Jesus, é o Valdeci do Sítio Caçador. Tudo certo aí, meu vinho de cerca? Aqui continua daquele jeito, mata alto pra carpir, baixo pra roçar e tá seco pra queimar. Se der, toca pra nós aí, velho Pianga. Firma lá atrás, vamos pra lida, que se o gado morrer, o carrapato passa fome, mas vamos pegar descendo e subindo é contramão. Tchau, obrigado.
0: Tchau, obrigado.
2: Forte abraço, Castelo.
0: Forte abraço. Dia. Forte abraço, parceiro. O velho Pianga, vou colocar já na agulha aqui. Velho Pianga já tá na agulha, parceiro. É a próxima. Forte abraço. Gasta sua internet comigo. Fala.
3: Oi, Catel.
0: Oi.
3: Eu sou a Emily. Eu vou pra escola.
0: Tá indo pra escola? Vê se obedece a professora, hein? Vai fazer arte. Mandar um alô, um abraço pra toda a equipe da LG Madeiras. Tá na lida já. O Giovanni e o Domingos. Forte abraço. Alô, Luciano.
4: Bom dia, Castelo, bom dia, Ventura, bom dia, velho Bastião, tô eu aqui na escuta todas as manhãs e todas as tardes. Ô, Castelo, o possível aí, toca pra nós aí, Longe dos Olhos, Perto do Coração, de Leocanto Robertinho, essa vai pra todo o pessoal lá do Poço de Grão, lá pro Zé Carlos, um cara muito bacana aí, tá? E pra todos os ouvintes, é claro, né? Um abraço e uma ótima, abençoada quinta-feira.
0: Forte abraço, meu irmão. Tchau, obrigado.
5: Bom dia, Castelhano. Bom dia, Maricota. Bom dia, vovô Bastão. Vovô Bastão, meu Deus, de novo, Castelhano.
0: Me deu um piado.
5: Tá melhor, tá bem? Deus abençoe, Castelhano. Quer que você toque uma música bem bonita aí pra nós. tá bom? Para oferecer qualquer um que você tocar. Para oferecer para o meu esposo Helena, para minha filha Maria Vitória, para todos que estão escutando aqui das Nações, para você e para toda a sua família castelhana. Queria que você tocasse as Galvão, pode ser?
0: Tchau, obrigado. Os Galvão já foi, dona Cícera, já foi a música do cabeçudo lá. Ah, não, as Galvão. Eu tô confundindo com as Irmãs Barbosa. As Galvão não foi ainda. Vamos tocar as Galvão, então. Agora eu compreendi.
6: Bom dia, Castelo. Bom dia, Bastião. Bom dia, Maricota. Bom dia, Tizane. Vamos do modão bom por aí. Ótima quinta a todos. Tchau, obrigado.
0: Tchau, obrigado. Forte abraço, parceiro. Agora são 7h22. 7h22, mandar um alô. O Servilho Almeida, bom dia.
7: Fala, Castelo, bom dia. É o Roy da Ferragem, São Carlos. Tudo bem, meu amigo?
0: Tudo certo.
7: Manda um abraço pra todo mundo aí, pro meu amigo Luiz Cian, Taleriquinho, pessoal do Posto Tigrão ali, Posto Avenida também, tudo amigo da gente. O Zé Carlos do Posto Tigrão, que mais faz churrasco na cidade. Forte abraço, hein? Toca aí, Castelo, qualquer música tá bom demais.
0: Forte abraço, Roy. Toda a equipe da Ferrari São Carlos, bom dia.
8: Bom dia, Castelo. Manda um modão pra nós. Manda um abraço pro Borracha aqui pra nós. Estamos aqui na Piracicabana aqui. Manda um modão caprichado pra nós.
0: Toda a equipe da Piracicabana. Toda a equipe da Piracicabana, bom dia pra vocês aí, viu? Obrigado pelo carinho da audiência.
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0: Muito bem, aqui na Aventura Belmonte Amaraí, meu grande amigo Sandro Alponte, lá de Barra Bonita. Gente da minha terra, trem esquisito, Irmãs Barbosa. Peão do Vale Valentim, Jesus, o fazendeiro. 7:31, 7:31. Muito bom dia pra você que tá levantando agora, tá se esticando todo, parece um lagarto verde. Vou falar agora da Parada Gourmet. Meu vizinho de cerca. 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Alô Marcão, alô Val, obrigado pela confiança, obrigado pelo carinho da audiência. Alô Clodoaldo, bom dia.
1: Alô Castelo, muito bom dia. Bora pra lida, começar mais um dia de trabalho, com a graça de Deus, Nossa Senhora. Próxima quinta-feira a todos, chama no modão.
0: Forte abraço Clodoaldo, bom serviço, tchau, obrigado.
2: Bom dia Castelo, bom dia Bastião, bom dia Maricota, bom dia aos ouvintes da Aventura FM. Uma quinta-feira abençoada em nome de Jesus. Eu vou descer do sítio Caçador Borebi. Tudo certo aí, Castelo? Aqui continua daquele jeito: mata alto pra carpir, baixo pra roçar e tá seco pra queimar. Se der, toca pra nós aí, meu vizinho de cerca. Pião Carreira, Zé Paulo, Berrante da Saudade. Firma na praia e vamos pra lida. Que se o gado morrer, o carrapato passa fome. Mas vamos pegar descendo que subindo é contramão. Tchau, obrigado.
0: Tchau, obrigado. Forte abraço,
2: Castelo.
0: Forte abraço. Tamo junto, parceiro. Alô, Borebi, bom dia. Tchau, obrigado.
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0: Aqui na Aventura, você ouviu o Léo Caioto e o Robertinho, longe dos olhos, perto do coração. A indicação do Lucian, meu grande amigo Lucian. O Bicão pediu o Teodoro Sampaio, água no leite. Valdeci do Sítio Caçador, Valdeci, grande abraço. Pediu Berrante da Saudade, Peão Carreiro e Zé Paulo. Sítio Caçador lá na região de Borevi. Forte abraço pra vocês aí, viu?
1: Acelera.
0: Muito obrigado pelo carinho da audiência. Gasta sua internet comigo.
2: Bom dia, Castelo, aqui é o Xaxá que tá falando. Castelo,
0: oi, Xaxá.
2: Toca uma dom pra nós aí, ok? Eu ofereço pra vocês da rádio, pra todos os ouvintes e pra todos da BB de Bauru, pra jogar com nós sábado aqui no Parque Paradão.
0: Oi,
2: e aí, Castelo? Tchau, obrigado.
0: Tchau, obrigado.
1: Acelera.
0: Firma lá atrás, vamos pra lida, porque se o gado morrer, o carrapato passa fome. Agora são 6h45, 6h45, canta, Godofredo.
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0: Só confirmando a hora, é 7h46, viu? Eu tô dizendo, tô falando. O Mauri mandou avisar que eu falei a hora errada. São 7h47 agora. Eu levantei, mas eu não acordei. Ô, Daniel, bom dia! 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
0: De volta ao vivo, nessa manhã gostosa de quinta-feira, chama! 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
0: Rodolou pra Simone, alô Simone, bom dia. Vanessa Nogueira, minha vizinha de cerca do lado direito.
7: Bom dia, Castelo. Toca um Leandro Leonardo aí pra mim aí. Aqui é o Sérgio.
0: Oi, Sérgio.
7: Oferecendo pra CJF. Tchau, obrigado.
0: Tchau, obrigado. Forte

0: brincar de esconder. João Paulo e Daniel, pra Orvael Zói Jacedo. 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Aquela parede, Mocorte Paraíso.
1: Cristiano Castelhano, o furacão do centro-oeste paulista.
0: Segura.
1: Castelo, segura. Essa é você.
0: E vamos pegar descendo, porque subindo é contramão.
1: Ah, sério.
0: Muito obrigado pelo carinho da sua audiência.
1: Oh,
0: abençoada amanhã pra você que vai trabalhar, bom trabalho. Pra você que trabalhou a noite toda, bom descanso. Firma no laço e vamos pra cima.
1: Acelera.
0: Fica com Deus. Marcelo tá chegando, hein? Tchau, obrigado.

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2: Hoje é 13 de agosto de 2026. Bem-vindos ao Manhã. Que bom que vocês estão aí curtindo os 90.1. São 8 e 6. Tem Hugo, Guilherme, Maiara e Maraís abrindo a edição de hoje. Bom dia.

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1: Bom Astral está no ar com as previsões pra hoje, né, Kel?
2: É isso aí, Cido. Bora que a gente começa sempre com quem é de Áries. Hoje você vai esbanjar energia física e mental. Seu pique estará na melhor forma e tudo deve caminhar do jeitinho que espera. O que só vai elevar a sua vitalidade e o seu rendimento no serviço. Aproveita. O número é 44 e a cor é o azul.
1: Touro, hoje há belas chances de engordar os ganhos com coisas inovadoras ou que você sabe e gosta de fazer. Você vai prestar mais atenção em tudo que acontece em seu lar e saberá a hora de estender a mão aos parentes. Número 12, cor laranja.
2: Agora é você, Gêmeos, atenção, período descontraído, alegre e estimulante com quem convive. Pode esperar que a diversão tá garantida com seus queridos, hein? Você tem tudo para se destacar e brilhar no serviço. Vai convencer e vender seu peixe sem o menor esforço, viu? O número é o 36 e a cor é o prata.
1: E chegou sua vez, Câncer. Hoje os astros garantem um dia redondinho para você lucrar e faturar. É hora de colocar os seus planos em prática e suas ideias criativas em ação. O dia também será positivo na vida profissional. Número 60, cor preto.
2: E daqui a pouco a gente volta com mais previsões pro seu horóscopo aqui no Bom Astral. Pra quem é leão, virgem, libra e escorpião.
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2: 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São 8h20 na sua quinta. Com o nosso Manhã Aventura, tem Doce Encontro cantando. Bom dia.

0: É um som do Gustavo. Faz tempo essa música do Gustavo. Tem um bom tempo já, de 2014. Que mal te fiz eu. Gustavo Lima fechando mais uma sequência no manhã. Dessa quinta, 8h32. Quem passou por aqui? Deixa eu ver.
1: Isso pra mim.
0: Chega, Gustavo. 8h32, se curtiu Mariane, Matheus e Felipe Rodrigo, teve Henrique e Juliano e teve o Doce Encontro. 8h32, bom que você tá aí já nessa manhã, já é 13 de agosto de 2026. Já mandou mensagem participando com a gente aí? Bora curtir e bora se integrar, fazer parte, completar a aventura, deixar essa manhã mais gostosa, mais colorida, mais divertida, cheia de vida. É assim que fica a Aventura FM quando tem o ouvinte junto com a gente, bem pertinho aqui. Então, pelo zap, eu quero o seu bom dia, o seu recado, porque tem presente, os prêmios daqui a pouco já começam a sair por aqui nos sorteios, viu? 3264-9090, já manda aí seu recado. São 8h33. Você tá curtindo o Bom Astral? Eu trago mais um bloco então com mais previsões para você. Acompanha aí, dando continuidade, né? E a gente vai voltar daqui a pouquinho com muito mais. Só não vai perder a hora também? Acerta 8h33 no horário de Brasília, um instante só.
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4: Bora para mais previsões, Kelzinha.
5: Vamos lá, Cido, chegou a sua vez, Leão.
4: Opa!

0: likes nas redes sociais e também chuva de convites pra aquele rolezinho com os amigos, tá?
1: Que legal, hein? Coisa boa, hein?
0: Bom, né? Ó, o número 9 e a cor é o cinza.
1: Virgem, o período pode ser muito produtivo no serviço, ainda mais se explorar o seu lado focado, detalhista e batalhador. Os astros mandam vibes generosas para seus interesses e a chance de tirar a barriga da miséria. Número 9, cor cinza.
0: Agora você, Libra? Olha, Librinha, hoje seu signo deve mostrar porque tem fama de ser o rei da gentileza. A lua nova garante que você vai esbanjar graça, simpatia e carisma, portanto, será um chamariz para atrair as companhias que merece. A saúde ficará blindada e protegida também, hein? O número é 29 e a cor é o branco.
1: E chegou a sua vez, Escorpião. Hoje seu lado ambicioso e batalhador estará no comando e se depender dos astros, você tem tudo para triunfar. Vai com força, foco e confiança, porque deve bater metas no serviço e pode conquistar benefícios e melhorias, inclusive na parte salarial. Número 58, cor lilás.
0: E daqui a pouco a gente volta, hein, com as últimas previsões pro seu horóscopo aqui no Bom Astral. Para quem é Sagitário, Capricórnio, Aquário e Peixes.
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2: São 8h37, tem mais no nosso manhã. 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

0: investir em coisas inovadoras e diferentes. A sua energia física e mental fica em alta e a disposição pode melhorar ainda mais se você estiver longe da rotina. O período é ideal para arejar a cabeça. Hoje o seu número é o 16 e a cor é o azul.
1: Capricórnio, hoje o dia vai contar com um instinto mais apurado para administrar suas posses e seus recursos. Aproveite para cuidar logo cedo de tudo, porque o período é oportuno para desenrolar questões que envolvam taxas, juros, impostos ou proventos. Número 36, cor magenta.
0: Agora você, Aquário. Olha, Aquário, o dia vai raiar repleto de energias positivas e as coisas devem caminhar do jeitinho que você gosta. A lua segue no seu paraíso astral, empodera sua criatividade e garante que a sorte vai soprar forte na sua direção. O número é o 20 e a cor lilás.
1: E chegou sua vez, peixes. O dia traz excelentes promessas para seus interesses de trabalho e hoje não deve faltar disposição para pegar firme no serviço. Você terá mais facilidade para resolver questões antigas que envolvam bens ou recursos. Número 31, cor rosa.
0: E essas foram as previsões de hoje para você.
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7: Faltam 11 para as 9 na sua manhã. Bora continuar por aqui.
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7: Tem Matheus e Cauã cantando em 90.1.

É ele, é o Luan Santana. Luan, fechando a primeira parte do Manhã Aventura Morena. Do Luan Santana, agitando, animando a sua quinta-feira, 13 de agosto de 2026. Você curtiu ainda a Fiorella, teve Traia Véia, teve Sorriso Maroto, teve Matheus e Cauã, teve Paula Fernandes, Israel Rodolfo. Montão de música boa pra você, né? Legal, gostosa. Uma sequência bem divertida. Tá combinando com essa manhã de quinta aí? Quintou! São 9:03, essa foi a primeira parte. Deixa eu só falar pra você que tem presente. Falei já, não falei, esqueci. O que que tá acontecendo comigo, meu cara? O que que tá acontecendo comigo que eu esqueci de falar da promoção hoje? Passou batido aqui a primeira parte. O que eu falei? Não busca na censura não, que aí vai dar rolo. Bom, tem a promoção quinta no cinema. Claro que tem. Todo mundo vai pro cinema por conta da Aventura FM. Qual o filme que tá em cartaz lá que é bom, que vocês estão indo ver, que tá legal? Odisseia. Odisseia tá legal? Não vi esse ainda. Tá bom esse filme? Tá boa a bilheteria desse filme? Sucesso, Odisseia. Homem-Aranha. Tá passando Homem-Aranha também? De novo, mais um filme do Homem-Aranha? Nunca acaba. Tá legal o filme? Essa versão do Homem-Aranha tá bacana, tá divertida. Pronto, não faltam opções, não faltam grandes produções do cinema pra você ver. Os ingressos. Mas o que você vai fazer no cinema sem ingresso? O que você vai fazer no cinema sem ingresso, meu cara e minha cara? Não tem ingresso? Agora lascou. São 9:04 da manhã, pronto, resolvido. Aventura é a sua solução. Então tem par de ingressos pra você no manhã, tem ingressos o dia todo. Nessa quinta, 13 de agosto de 2026, muito gostosa, muito animada essa manhã de quinta. Com ingressos para você concorrer, tá bom? Já manda recado pelo zap 3264-9090 e você não vai ficar sem ir no cinema. Ah, vai sim, porque tem ingressos de montão por aqui. São 9:04, só conferir também a previsão do tempo. Não é tudo isso, não. Não é tudo isso. 22 graus. Tem neblina, que neblina. A máxima vai a 34, a mínima 18. 22 graus agora. Não é. Às vezes eu acho que esse aplicativo meu dá um bug. Às vezes ele buga, que ele trava. Não é 22. Alguém tem a temperatura mais real desse momento? É, eu não confio muito nesse aplicativo. Por isso eu confiava mais naquele termômetro que ficava ali, ó, no estúdio, aqui em cima. Real ali, captava lá de fora a temperatura exata do momento. Aboliram tudo isso. São 9:05. Nessa quinta tem mais. Daqui a pouquinho manda recado, tô te esperando. 3264-9090. É um instante só.

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2: Bom dia. Bom dia. Esse é o Manhã Ventura.
3: O que foi, bem? Engasguei no prefixo aí? Cara, em 20 anos nunca me aconteceu isso de engasgar no prefixo. E olha que ele tá aqui na minha frente, ali, ó, escrito ali, né? Engasguei. Faltando mais um café. É isso que tá faltando mais um café. 9:11. Não é assim? ZYM936. Rádio Ventura FM em 90.1, Lençóis Paulista, estado de São Paulo. Pronto, tá consertado. Desculpem aí pela nossa falha, que é tudo ao vivo. E a hora que trava, que enrosca a garganta, que acontece isso aí. Não liga não, gente. 9:11 da manhã, Celina curtindo a gente. Bom dia, Celina. Seja bem-vinda à programação. Quem mais? Deixa eu ver. Renata também já tá por aí, Renata. Boa quinta-feira, quintô. Já tá participando aqui do sorteio dos ingressos da promoção Quinta no Cinema. Quem mais? A Edna também da Secap. Beijo, queridona, sempre junto com a gente aí, dona Edna. Quem mais? Tá mandando mensagem aqui pro Zap da Aventura. A Ana Carolina também já tá junto com a gente. Deixa eu ver aqui, quem que é que tá curtindo aqui? Patrícia. Pati também já tá ligada junto com a gente, bom dia. Bom dia pro Fernandão também, curtindo a programação, excelente manhã, queridão. Quem que tá aí curtindo aí a equipe toda, a turma toda da Concretiza Artefatos de Cimento, onde fica Concretiza Artefatos de Cimento? O Jean tá curtindo, Jean? Lucas também, Xando, o LZO, é isso? O Coma, o Coima e o Luiz, é isso, galera? Se eu errei aí, dá um toque aí. Ana Paula também tá curtindo, todo mundo se ligando pra ficar com Manhã Aventura nessa super quinta-feira, 13 de agosto de 2026. São 9:12 no horário de Brasília, não esquece, tem a promoção Quinta no Cinema. Deixa o recado pelo Zap para concorrer, já estamos te esperando por aqui. Então bora mais um cafezinho, tem músicas, tem Zé Neto e Cristiano. Me devolve pros rolês. Excelente manhã para você.

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1: Quinta-feira, que delícia, pezinho na sexta, tudo de bom, a semana tá voando e melhor é tá aqui no Conta Tudo, que tá mais uma edição no ar agora, né, Kel?
2: Maravilha, Cid, hoje é quinta-feira 13.
1: Quinta-feira
2: não
1: 13?
2: Tem mesmo impacto de sexta-feira 13, né?
1: Tem? Tem sim, porque chegou coisa pra pagar hoje, de manhã.
2: Tem os boletos vencendo.
1: Eu acho que é porque
2: é assustador, né?
1: Se fosse grana, eu estaria com uma outra perspectiva, mas chegou prestação pra pagar logo cedo.
2: Não,
1: é coisa de quinta-feira 13.
2: Ah, não vamos falar de coisa ruim, não, vamos falar de coisa boa.
1: Vamos falar, né?
2: Vamos fofocar?
1: Bora.
2: Olha, bom pra gente que vai falar de fofoca, mas não pra ela. Juliana Paes, gente.
1: Ah, é?
2: Ela e o marido, Carlos Eduardo Batista, entraram na justiça contra uma empresa aérea, a Emirates Airlines, depois de uma viagem que eles fizeram ao Japão e que foi marcada por muitos transtornos, né?
1: Colô.
2: O casal tá pedindo R$82 mil entre ressarcimento e indenização por danos morais, gente.
1: Meu, que viagem cara, hein?
2: Não é? Olha, segundo o processo...
1: Essa grana já paga o rolê, né?
2: Ah, eu acho que paga, viu?
1: Então.
2: Olha, segundo o processo, o voo partiria do Rio de Janeiro às 3h30, né? Do dia 30 de março, mas só decolou às 10 horas. Cerca de 7 horas depois do previsto. Com o atraso, a Juliana e o marido perderam a conexão em Dubai. A viagem até o Japão deveria durar cerca de 26 horas, acabou levando

0: aí, meu filho, daí foi só ladeira abaixo. Olha, dos 82 mil cobrados, 32 são pelos danos materiais e os 50 mil por danos morais.
1: Mas sabe que mexeu até com o meu coração agora?
0: É difícil porque voltando, não reclina.
1: Com a poltrona que não funcionava, Kel.
0: Não, na minha última viagem, eu vacilei, porque

0: Verdade.
1: Eu não preenchi e perdi.
0: Que é o de Deus, a gente tá perdendo muito dinheiro.
1: Eu acho também.
0: Eu acho que a gente precisa viajar mais e arrumar mais problema pra dentro. Imagina a gente.
2: Vou receber 80 mil ali.
1: É, exato.
2: O negocinho quebrou ali.
1: Você
2: lá.
1: Você acredita?
0: Meu! De boa, mas que a gente perdeu dinheiro, perdeu, hein, Kel?
1: Com certeza.
0: Tô chateado. Tô te falando que quinta-feira 13 tá ali, só. Aí, ó. Bora de música.
1: Bora.
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0: É o som do Gustavo Mioto e Murilo Huck. Novo Sozinho, uma novidade do Gustavo Mioto. 9:30, já tem mais. Daqui a pouco tem sorteio de ingressos pra você da promoção Quinta no Cinema. Manda rapidinho um recado pelo 3264-9090, eu volto já.
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3: E chegamos a quem ama, cuida agora, hein, Kel?
4: Hora de falar da novelinha. Trazendo um resumão pra você por aqui no Conta Tudo. Olha, hoje começou.

0: Entendeu?
1: Sabe o que eu falo pra minha neta? Tipo, acabou. JPLMO, acabou. Aí ela fica olhando pra mim, pô, tá doidão?
0: Olha, a Silvana vai aceitar comemorar o aniversário com a família perante a insistência do Tiago. E o César vai pedir ao Rafael pra atender Brigitte em seu lugar. Já o Pedro vai ficar bem perplexo ao saber que o Ademir vai se hospedar na casa da Carmita. É, gente, a Bruna vai se desesperar quando o Pedro insinua que deseja se separar e o Pedro vai convidar a Adriana pra jantar.
1: Mas e ela, tá melhorzinha da saúde também?
0: Ela tá melhor, o médico falou que nossa, ela tá ótima, que os remédios estão dando resultado, que ela daqui a pouco ela não vai precisar nem tomar.
1: Então ela
0: aí
1: vai tomar o
0: pé, Aí o Pedro ficou super feliz.
1: Então, é hora de usar o pé, né?
0: É hora de usar o pé.
1: Então.
0: Bom, e nesse jantar

0: Camilo a conversar com a Nancy e a Adriana vai contar ao Pedro que foi forçada a se afastar do advogado porque sofreu ameaças na prisão. Ela vai revelar tudo que sofreu naquela época.
1: Ô, louco, hein?
0: Você acredita, gente?
1: Vai rolar muita coisa ainda.
0: Ah,
1: hein?
0: Muita coisa. Tem muita água pra rolar ainda.
1: Isso é o que acontece hoje em Quem Ama Cuida.
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3: Bora que tem mais fofoca no Conta Tudo, Kelzinha!
1: Fofocando daquele jeito que você gosta.
3: Então, eu amo.
1: Olha, agora depois de muitos rumores, sim, gente, Cristiano Ronaldo indicou nas redes sociais que se casou oficialmente com Georgina Rodrigues.
3: Agora?
1: É, depois de quantos anos de relação,
3: quase
1: gente?
3: 40 anos.
1: Oh, cerca de uma década, né?
3: Quase 40, quase 40 sumiu, né?
1: 10 anos juntos, gente, se casaram
3: então,
1: agora.
3: Então, você vê, menina?
1: Olha, o jogador publicou uma foto em que o casal aparece usando alianças de ouro no dedo anelar da mão esquerda e na legenda ele escreveu apenas as iniciais C e G, separados por um coração, né? A publicação reforçou as informações de que os dois teriam realizado a cerimônia discreta apenas para pessoas bem próximas.
3: Mas de boa, muito legal, né?
1: É isso, gente.
3: E é o cara que tá há 10 anos com a gatinha dele, tem família.
1: Filhos.
3: Né? De repente era o sonho dela, falava, vamos se casar, vamos nos casar aí.
1: Você viu a morra de diamante que ele deu quando noivou com ela?
3: Então, menina, é o amor em evidência, que Deus abençoe e continue assim.
1: Não, eu vi que
3: tinha
1: um dedo dentro do anel.
3: O quê? Tinha um dedo?
1: Tinha, o dedo dela, porque não é um anel no dedo, é um dedo no anel.
3: Ah, bom, verdade. De tão grande que era. Eu pensei que era uma pedra. Aí colocaram dentro de verdade ali o pedaço. Ah, eu pensei uma besteira. Eu não sei nem porque eu pensei.
1: Né?
3: Meu, tem que parar com o meu mundo de Bob, que é. Pelo amor de Deus. Eu imagino, eu falei, fiquei aterrorizado.

0: Assustado?
1: Beijo, gente.
0: Tchau.
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4: Ventura, faltam 10 para as 10. 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
1: Olá, muito bom dia. Hoje é quinta-feira, dia 13 de agosto, e a partir de agora nós vamos com informações. A Polícia Militar capturou um homem procurado pela justiça no distrito de Alfredo Guedes na tarde desta quarta-feira, dia 12 de agosto. A equipe policial já tinha conhecimento do mandado de prisão por pensão alimentícia contra o homem. E durante o patrulhamento, os policiais militares localizaram e prenderam o procurado pela justiça. Após a prisão, ele foi encaminhado à delegacia da Polícia Civil em Lençóis Paulista, onde, após o delegado de plantão tomar ciência dos fatos, deu o cumprimento de mandado de prisão, permanecendo o procurado preso à disposição da justiça. Posteriormente, após o término do boletim de ocorrência da Polícia Militar, ele foi encaminhado para a penitenciária de Reginópolis para cumprir a pena.
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0: Quest, Tim Maia.
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0: álbum Renaissance, lançado em 2022. A empresa Hi-Rez Enterprise alega ser dona dos direitos da música Moonraker, de John Holiday, e afirma que um trecho foi utilizado sem a licença necessária. Segundo o TMZ, Beyoncé teria conseguido uma autorização de Holiday após o lançamento do álbum. A empresa, porém, contesta a validade da permissão, alegando que o músico já havia transferido os direitos da obra. Agora, Hi-Rez Enterprise busca uma indenização e uma liminar para impedir que Beyoncé continue lucrando com o material contestado.
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0: Zezé de Camargo e Luciano.
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0: Cidadão mentirosa, bom dia. Deixa eu falar com o Zap da Aventura FM. Alô, bom dia pra você que manda o seu zap pra participar também dos sorteios, né? Deixa eu dar um bom dia especial aqui pra quem tá ouvindo a gente. Bom dia, tô por aqui, é o Alessandro participando com a gente, registrando aí a sua presença, Alessandro. O Marcos Paçoca também, aquele abraço pra você, bom dia e obrigado pela audiência da Neuza também, Neuza.
1: Oi, bom Adriano, dia. Bom dia, bom dia, ouvintes da Aventura, aqui é a Neuza. Falo aqui do centro, quero ouvir uma música do Guilherme Santiago. Vamos mandar para todos que estão ouvindo. E também quero participar do sorteio. Se tiver sorteio de ingressos, põe eu aí pro meio, tá bom?

0: bem com você?
1: Ótimo,
0: e
1: você.
0: E aquela menininha que eu vi aí, tá bem? Deus abençoe, Adriana, que por Deus tenha um bom dia. Eu gostaria de participar do sorteio, quero que você toque uma música bem bonita pra toda a galera que está escutando a aventura, inclusive aqui nas nações também, viu? Deus abençoe, fica com Deus, tenha um bom dia.
1: Obrigado, minha querida, você também. Alô, Mauri, bom dia. Ventura! Mauri Ponsoni, alô, alô, Ângela!
2: Bom dia, Adriano, tudo bem? Abençoada quinta-feira para todos nós. Adriano, gostaria de pedir a música Folha Seca e oferecer especialmente para minha amiga Norma e para todos que gostam também, tá bom? Obrigada! Ventura!
1: Deixa eu mandar um abraço especial pra galera da IPBTEC. Alô, bom dia, Priscila. Bom dia, Kaique. Um abraço especial pra vocês aí, viu, Vino Birama? 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Bom dia. Eles estão dando um mouse aqui pra gente, gaming, né? Que mouse lindo esse aqui, hein? Para você que tá precisando, tem PC, né? Você que tem PC para trabalhar também serve. Um mouse gaming USB. Maravilhosão aqui, iluminado, acho que é o mouse, né? Maravilhoso esse mouse aqui. É da Innova. Beleza? Daqui a pouquinho, abrindo já o Pediu Tocou, né? Que é a quinta de cinema, 10h44 já, eu já anuncio quem é que tá falando. Eu preciso de um mouse, que o meu está falhando. Eu tô precisando de um mouse pro meu PC, pro meu notebook, né? Eu preciso do mouse, Vamos ver quem é que tá precisando. Agora, 10h44, a ITBTEC tá dando de presente pra você.
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1: Guilherme e Santiago e Gustavo Mioto.

0: chama, bebê.
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0: Henrique Juliano, logo, logo vai sair sorteio aqui.
1: André Angélico, quero agradecer o Mauser que eu ganhei da ITB Tech e da Aventura FM. Muito obrigada.
0: Repetindo.
1: Bom dia, aqui é André Angélico, quero agradecer o Mauser que eu ganhei da ITB Tech e da Aventura FM. Muito obrigada.
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0: Nera Azevedo, Solange Almeida, encerro a hora. Parabéns, André, Angélico, faturando mouse lá da ITB Tech. Voltamos já.

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1: Bom dia, a Guarda Civil Municipal de Lençóis Paulista realiza nesta sexta-feira, dia 14, a terceira campanha Doe Sangue, Doe Vida. A ação acontece das 8 às 12 horas no Rotary Clube de Lençóis Paulista. Uma única doação pode beneficiar até 4 pessoas. Para doar, é preciso estar em boas condições de saúde, ter entre 16 e 69 anos, pesar mais de 50 quilos, estar descansado e alimentado e apresentar documento oficial com foto. Menores de 18 anos precisam estar acompanhado de um responsável. Neste ano, a GCM vai disponibilizar 120 bolsas de sangue e convida a comunidade a participar e a ajudar a superar os resultados das campanhas anteriores. Portanto, nesta sexta-feira, dia 14, no Rotary Club, na Avenida Padre Salúcio Rodrigues Machado, 809, das 8 da manhã até as 13 horas.
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2: Ô Donizete, aquele abraço pra você, obrigado aí pela participação, viu? É, vamos começando aí com o Guilherme Santiago, a programação do Estúdio 901, pediu, tocou, a música Não Te Amei à Toa, né? Agora aqui, 11:08.
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0: Bom dia Andréia, falando comigo aqui, quero ouvir Desejo Imortal, já programei ali com Gustavo Lima, tá mandando pra todos da Ventrec, obrigado, viu? Andréia, Maria Aparecida também tá falando com a gente aqui, bom dia a todos, e quem mais? Manda um beijo pra minha namorada Franciele, que trabalha na coleta de reciclagem, um abraço pra todos vocês da rádio. Aqui quem participou comigo foi a Paty também, né Paty? Vamos de música!
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0: Cristiano Araújo, 11:45.
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Christopher Drake estreou oficialmente como streamer e já chegou distribuindo uma fortuna. O rapper comandou uma transmissão ao vivo na plataforma Kick em comemoração ao aniversário da Stay e participou de um programa de encontros rápidos com influenciadoras e criadoras de conteúdo. Durante a live, Drake teria distribuído mais de $1 milhão entre dinheiro, presentes de luxo e outros prêmios. Jordan Lucas, por exemplo, recebeu $25 mil e uma bolsa Hermes Birkin. Já Lena The Plug ganhou $25 mil e uma

0: disse que vai comprar uma casa nova pra mãe dela. A estreia, claro, repercutiu muito nas redes sociais.
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0: quero participar do sorteio, valeu, quero levar o Miguelzinho, um beijo, até mais. Obrigado pela participação, Amanda Lô Silva, bom dia.
1: Olá, Ventura FM, bom dia. Gostaria de ouvir a música aí de Zezé de Camargo, oferecer aqui o povo da Açaí 1, é o Mr. Silva, valeu?
0: Obrigado, Mr. Galera, curtindo a programação aqui, ó, um abração especial para o meu amigo, quem é? Deixa eu ver, o nome dele não tá aqui. Boa tarde, é o Caio, né? Ô Caio, tudo de bom pra você, amigão?
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0: Atendendo Silva e Zezé, Frente Fria.
4: Cacholio.

0: faltando 3 minutos agora, gente, pro meio-dia. Deixa eu agradecer a participação de todos aqui. É claro, mandar um abraço para a Isadora Casimiro Bezerra, final do zap 0972, que faturou o par de convites para assistir o Homem-Aranha. Um novo dia, tá pegando esse filme demais, hein? É isso aí, Isadora. Beijão especial para você.
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2: Olá, muito boa tarde. Vamos agora trazendo as informações do esporte nesta quinta-feira. Libertadores. O goleiro Carlos Miguel foi um dos personagens que marcaram o empate do Palmeiras em 1-1 contra o Cerro Porteño nesta quarta-feira pelo jogo de ida das oitavas de final da Libertadores. O goleiro falhou no lance que originou o gol paraguaio nos minutos finais da partida, resultado que impediu o Verdão de levar vantagem para o confronto de volta. Logo após a partida, o goleiro passou pelo corredor da zona mista e deu um recado ao ser chamado por um dos jornalistas presentes no local. Segundo ele, abre aspas, podem ficar tranquilos que nós vamos classificar, fecha aspas. O Palmeiras estava jogando com um a menos desde os 30 minutos do segundo tempo, mas conseguiu abrir o marcador com Flaco Lopes. Contudo, já nos acréscimos, Carlos Miguel falhou quando Torres cruzou na área para Verrete, que não alcançou e viu a bola passar por debaixo dele e morrer no fundo do gol. Com esse resultado, fica tudo aberto para o jogo da volta, que definirá a vaga das quartas de final. Palmeiras e Cerro voltam a se enfrentar na próxima quarta-feira às 19 horas, horário de Brasília, no estádio Ueno Lanueva Ola, em Assunção, no Paraguai. Nesta quarta-feira, o Flamengo buscou o empate com o Cruzeiro em 1-1 no Mineirão, em Belo Horizonte, pelo jogo de ida das oitavas de final da Libertadores e deixou a vaga nas quartas em aberto para a segunda partida. Com o resultado, uma vitória por qualquer placar para ambos os lados no Maracanã garante a classificação à próxima fase da competição continental. Em caso de um novo empate, a decisão será nos pênaltis. E atuando fora de casa, o Atlético Mineiro conseguiu um grande resultado nesta quarta-feira ao superar o Red Bull Bragantino por 1-0 pela ida das oitavas de final da Copa Sul-Americana. Coelho fez valer a lei do ex no estádio Cícero de Souza Marques e marcou para garantir ao Galo a vantagem para o confronto da volta. Agora, o Atlético joga por um simples empate na próxima quarta-feira, quando recebe o Bragantino na Arena MRV.
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0: boa tarde. 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
0: Dua Lipa.

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2: Vambora! Você ouviu Country Beat aí, hein? É isso aí, com participação aí especial do Teodoro Sampaio, Se Ela Me Largar, meio-dia 23. Gustavo Lima vem fechando com Bala Alojada, Marília Mendonça, Tudo Vai Ficar Bem, e tá chegando o Alessandro com 90.1 Notícia.

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6: Olá, muito boa tarde. Agora, 12:34, quinta-feira, hoje, 13 de agosto de 2026. A partir de agora, você fica bem informado com os principais assuntos e acontecimentos por Lençóis Paulista, pela nossa região, Brasil e mundo. A partir de agora, o 90.1 Notícias está no ar com as principais informações para você. 12:34.
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6: E vamos já trazendo a nossa primeira informação, né? E lembrando que daqui a pouquinho tem entrevista também para você. Olha, a Guarda Civil Municipal de Lençóis Paulista realiza na sexta-feira, agora, dia 14, amanhã, a terceira campanha Doe Sangue, Doe Vida. A ação acontece das 8 horas da manhã até o meio-dia no Rotary Club. A única doação pode beneficiar até 4 pessoas. Para doar, é preciso estar em boas condições de saúde, ter entre 16 e 69 anos, pesar mais de 50 quilos, estar descansado e alimentado e apresentar um documento oficial com foto. Lembrando que menores de 18 anos precisam estar acompanhados de um responsável. Neste ano, a GCM vai disponibilizar 120 bolsas de sangue e convida a comunidade a participar e ajudar a superar os resultados das campanhas anteriores. Portanto, esta ação estará acontecendo no Rotary Clube aqui de Lençóis Paulista, situado ali na Avenida Padre Salustio, número 809, das 8 horas da manhã até as 13 horas. Lembrando que cada doação é um gesto de solidariedade que pode ajudar a salvar vidas. 12:35 agora.
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6: Confirmando meio-dia 35 e vamos agora com o bate-papo, até porque nós vamos ter ações acontecendo, aliás, o mês de agosto com muitas ações acontecendo aqui por Lençóis Paulista. E a gente fala hoje do Lidera Jovem, que está com as inscrições abertas. Para trazer mais detalhes com relação a este evento, a Daniele, que é gerente de projetos sociais do Lidera Jovem, hoje está aqui nos estúdios para falar com a gente. Daniele, bem-vinda.
7: Boa tarde, obrigada, Alessandro. Estamos aqui hoje para falar das inscrições do Congresso Lidera Jovem, que vai acontecer agora nos dias 29 e 30 de agosto, lá no Recanto da Coruja. E esse evento é voltado para adolescentes e jovens de 13 a 18 anos, que estejam, né, estudando nas escolas aqui do município. Uhum. E também as pessoas de 18 que já terminaram de estudar, não tem problema, pode também preencher a ficha de inscrição e estar participando com a gente nesse evento, que tem tudo assim para agitar a juventude, né, os adolescentes aí no final de semana.
6: E a gente sabe que ano a ano, né, o número aumenta ainda mais. Como é que tá a correria com relação às inscrições? Tem limites, né?
7: Na verdade, as inscrições não têm limites, não, mas tem. As vagas têm limites, sim, né? Então, a gente sempre pede para que as pessoas que estão fazendo as inscrições dediquem-se para responder as perguntas, né? Para que a gente também tenha, enxergue ali o interesse das pessoas em, uhum, participar. Então, a nossa meta aí é chegar em 350 adolescentes,
6: bastante,
7: né?
6: Hein?
7: Participação. E a gente aí já tem quase 500 inscritos até o momento.
6: Vale para Lençóis Paulista, para a região também? Como é que funciona?
7: Não, só Lençóis Paulista.
6: Só Lençóis Paulista.
7: E para as cidades aqui da região, mas, uhum, que não tenham esse evento. Então, por exemplo, Macatuba, a gente vai ter esse evento em outubro, então as vagas então ficam limitadas, né? Fica diretamente voltada Macatuba para o evento de outubro.
6: Bom, com relação às atividades, né? Serão dois dias as atividades que estarão acontecendo.
7: Isso mesmo, olha, no sábado vai ser uma tarde gostosa, porque os jovens vão estar se conhecendo, né? São jovens, uhum, da cidade toda, de todas as escolas. E que juntos, né, vamos participar de peça de teatro, né, apresentações, também rodas de conversa, né, discussões, momentos de discussões que eles vão vivenciar lá, uhum, com facilitadores voluntários. E no domingo também temos uma palestra super especial que acontece no período da manhã e que vai embasar aí toda a discussão também depois nas atividades posteriores. Durante o dia, será no domingo, né? Será oferecido o almoço, né? Para quem estiver participando. E também teremos gincanas, tanto no sábado como no domingo, para que eles também possam interagir, né? Sim. Fazer muitas atividades aí diferentes.
6: Muito bem, então esse evento estará acontecendo. Que edição que nós estamos, Daniele?
7: 22ª, então
6: bastante,
7: são 22 anos realizando esse evento em Lençóis. E na região a gente já está em 3 municípios fazendo esse congresso.
6: Caramba, bastante tempo já, né? E a gente vê a crescente que o projeto vem tendo com relação a isso, né?
7: Exato. Então, esses 22 anos, assim, só reforçam o quanto o evento é esperado pelos, uhum, jovens, né? Esses dias o pessoal já estava falando, vamos fazer 2 edições por ano, né? Porque também tem bastante inscritos.
6: Cabe no,
7: né,
6: calendário?
7: Então, está espremendo corrido, né, um pouco. Porque nós também estamos em outros municípios, uhum, né? Com o evento é bem grande. Mas o bacana disso tudo, né, que é um evento, o tema desse ano, por exemplo, Agora é com Você. E esse tema, ele traz muito essa questão de pensar na sua vida, pensar no seu futuro, né? E pensar em ações que a gente pode também fazer para potencializar as escolhas que a gente vai fazer, uhum, né? Para aquilo que a gente deseja. Então, os adolescentes, assim, eles são bastante estimulados a pensar sobre suas qualidades, né? O seu potencial e voltar esse potencial que ele tem para os desejos e sonhos que eles têm também.
6: E é um ótimo encaminhamento, principalmente para os jovens, né? A gente vê tanta coisa acontecendo hoje nesse mundo, né? E sem dúvida nenhuma é um caminho realmente promissor, principalmente para aqueles que se interessam na forma que os inscritos estão fazendo, né?
7: Exato. E assim, as discussões, né, reflexões provocam, assim, um pensamento crítico, uhum, né? Esse olhar para o futuro, desenvolve a questão da autonomia, né? De enxergar onde é que eu tenho, que é habilidades eu tenho e também como eu posso potencializar isso. E a questão do protagonismo também, né? O protagonismo não só o protagonismo social, mas o principal, né? É o protagonismo da sua própria vida, uhum. né? Não esperar que outros decidam o que eu desejo, né? Mas que eles devem pensar naquilo que eles desejam para não deixar a vida levar.
6: Legal, Daniele, e a gente nota, né, que a procura vem sendo muito grande, mas tem aqueles também que já participaram em outras edições, esses mesmos podem se inscrever novamente?
7: Podem sim, cada edição é um tema, né, uhum. Uma atividade, são atividades diferenciadas e a gente tem todos os anos muita procura de quem já fez, uhum. Então tem pessoas que estão lá, que já fez 5 vezes, por exemplo.
6: Se tornam voluntários, né? Também ou não?
7: Sim, se tornam voluntários, temos muitas pessoas que já fizeram lá no passado, uhum. E quando se candidataram a voluntário, trouxeram essa informação: ah, eu já fiz o congresso e tenho vontade de voltar para contribuir com jovens, como aconteceu comigo, né? Como eu fui impactada aí, uhum. Por outras pessoas fazendo isso por mim. Então é um movimento muito bacana.
6: E é sempre bem-vindo, né?
7: Exato. E aí no dia 28 de agosto é o Dia Nacional do Voluntariado, uhum. Né? Então a gente tem aí vários facilitadores que se candidatam para ajudar lá como voluntários, outros voluntários também gerais que ajudam na logística, nossos jovens voluntários também que atuam lá com a parte de comunicação, uhum. Né? E outros suportes também logísticos. É uma grande oportunidade também, né? De colocar em prática doar, né, o seu tempo, o seu talento para uma atividade gostosa e importante aí para ser desenvolvida com adolescentes e jovens.
6: Até para cuidar de um batalhão desse aí não deve ser fácil, não, né?
7: Exatamente, né? Mas é assim, é muito bacana, uhum. É um ambiente muito respeitoso e os jovens aproveitam bastante.
6: Que bom. E a intenção realmente é essa interação realmente entre os jovens, né?
7: Exato, e que realmente essa interação também provoque neles essa motivação de olhar para o futuro,
6: né?
7: Exatamente, e olhar para o futuro e desejar coisas, né? Não ficar esperando um dia chegar, um dia acontecer. Ah, o futuro é quando? O futuro é amanhã, é daqui a pouco, né?
6: Exatamente.
7: Então eu tenho que me preparar agora para que eu avance, né, com os meus desejos, uhum. Meus sonhos e busque aí um repertório, ferramentas aí para construir esse sonho. Fazer esse sonho se tornar realidade.
6: Legal. Daniele, dias 29 e 30, portanto, acontece lá na Toca da Coruja. As inscrições já estão abertas exclusivamente pelo site, né?
7: Exatamente. As inscrições são pelo site liderajovem.org e vão até o dia 17 de agosto, até a próxima segunda-feira. Então, quem não se inscreveu, corre lá.
6: Quanto antes,
7: ainda,
6: né?
7: Dá tempo e vamos torcer, né? Para que vocês estejam aí dentre os 350 selecionados para participar.
6: Sem dúvida. Daniele, mais alguma colocação? Fique à vontade.
7: Não, só reforçando que o evento é voltado para adolescentes e jovens de 13 a 18 uhum. anos. As inscrições estão abertas até dia 17 de agosto, certo. Pelo site liderajovem.org.
6: Então não perca tempo, tá bom? Lembrando que o domingo, né, tem o almoço lá, uma delícia realmente, e essa interação que com certeza vai ser positiva mais uma vez. Daniele, qualquer novidade que você tenha, fique à vontade em vir até a gente aqui também para a gente estar divulgando para vocês aí.
7: Muito obrigada, Alessandro, pela oportunidade, a Rádio Ventura, e a gente conta com a participação de vocês, adolescentes e jovens. Corre lá e se inscreva.
6: Se inscreva, não perca tempo, hein? Liderajovem.org é o site para você fazer a sua inscrição, não deixe para a última hora. 12:44, informações com Fabíola Altran.
8: Estudantes com bolsa integral do ProUni podem pedir benefício de R$ 700 por mês. O valor tem como objetivo ajudar o aluno a pagar despesas ligadas aos estudos. Para participar do Bolsa Permanência, o aluno precisa procurar diretamente a coordenação do programa Universidade para Todos na instituição privada de ensino superior onde estuda e verificar se o curso é elegível para o benefício. O coordenador deve cadastrar o estudante no sistema informatizado do ProUni e emitir todos os meses a relação de beneficiários até o dia 15. Para conseguir o benefício, o aluno deve ser beneficiário de bolsa integral, estar matriculado em curso presencial e de turno integral com duração mínima de 6 semestres. Além disso, o curso deve ter média igual ou superior a 6 horas de aula por

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3: Muito bem, já de volta, 12:49. Seguimos com mais informações. E uma equipe da Polícia Militar capturou um homem procurado pela Justiça no distrito de Alfredo Guedes na tarde da última quarta-feira. A equipe policial já tinha conhecimento do mandado de prisão por pensão alimentícia contra o homem. E durante o patrulhamento, os policiais militares localizaram e prenderam o procurado pela Justiça. Após a prisão, ele foi encaminhado à Delegacia da Polícia Civil de Lençóis Paulista, onde, após o delegado de plantão tomar ciência dos fatos, deu o cumprimento de mandado de prisão, permanecendo o procurado preso à disposição da Justiça. Posteriormente, após o término do boletim de ocorrência da Polícia Militar, ele foi encaminhado para a penitenciária na cidade de Reginópolis, onde cumprirá a pena. 12:49, informações com Milena Abreu.
4: Moradores de 26 das 27 capitais brasileiras pagaram menos pela cesta básica de alimentos no mês passado. É o que revela levantamento realizado pelo DIEESE em parceria com a Conab, a Companhia Nacional de Abastecimento. Entre junho e julho, as maiores quedas foram registradas em Natal e Maceió, com recuos que beiram 8%. Destaque também para as quedas médias registradas em Belo Horizonte, em Palmas e no Rio de Janeiro, que superaram 6%. Já a única capital onde o conjunto básico de alimentos encareceu no mês passado foi São Luís, no Maranhão, onde os preços médios avançaram 0,30%. No sétimo mês do ano, a cesta básica mais cara foi registrada mais uma vez na capital paulista, R$ 915,01. Em Cuiabá, a segunda capital com o maior custo, o valor ficou em R$ 881,27. A cesta básica também custou mais de R$ 800 em Florianópolis, no Rio de Janeiro, em Porto Alegre, em Campo Grande e em Curitiba. Nas cidades do norte e do nordeste, onde a composição

0: Da cesta é diferente. O menor valor médio foi registrado em Aracaju, onde a cesta custou R$ 594,07. Ainda de acordo com o estudo do Diese da Conab, entre junho e julho de 2026, o valor do quilo da batata diminuiu em todas as cidades do Centro-Sul, onde ela é pesquisada. O preço do quilo do tomate aumentou apenas em São Luís e caiu nas demais capitais. Café e açúcar também ficaram mais baratos na maioria das capitais. E o valor do quilo da carne bovina de primeira apresentou comportamento variado entre junho e julho, com queda em 15 cidades e alta em 12 cidades. Já feijão e leite integral estão entre os itens que encareceram na maior parte do país. Da Rádio 2, Milena Abreu.
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2: Meio-dia e 52, um homem com um mandado de prisão em aberto pelo crime de tráfico de drogas foi preso pela Polícia Militar Rodoviária na cidade de Tupã. A abordagem ocorreu após policiais da Força Tática estranharem dois veículos parados no acostamento. Durante, inclusive, a verificação, foi constatado que ele devia cumprir uma pena restante de 5 anos e 10 meses em regime fechado. Na vistoria do veículo, foram apreendidos ainda 135 gramas de skunk e uma sacola contendo R$ 37.394 em espécie. O suspeito também foi autuado em flagrante pelo crime de tráfico de drogas pela Polícia Civil, ficando dinheiro, a droga e o veículo apreendidos à disposição da justiça. Meio-dia 52, mais informações com Yuri Hudson.
3: A Câmara dos Deputados aprovou um verdadeiro pacotaço que permite ao governo Lula usar receitas extraordinárias do petróleo para compensar a redução de impostos federais sobre combustíveis. A matéria originalmente tratava apenas deste ponto, o chamado PLP dos combustíveis. Mas a proposta virou um verdadeiro jumbo e dentro desse projeto também foram aprovados isenção fiscal para minerais críticos, incentivo à produção nacional de fertilizantes e também isenções para a FIFA para que no Brasil seja realizada a Copa do Mundo Feminina de Futebol no próximo ano. O presidente da Câmara, Hugo Mota, do Republicanos, defendeu a ampliação do projeto como uma forma de concentrar diferentes matérias e aproveitar o período de esforço concentrado no Congresso Nacional.
4: Projeto de lei. São temas consensuais, convergentes. Nós temos que fazer todo o esforço para termos mais celeridade diante do fato de não termos sessões nas próximas semanas e esses temas serem temas muito importantes do ponto de vista estratégico para o país, para garantir principalmente, que é o que é mais urgente, o não aumento da inflação, principalmente ligado ao aumento do preço dos combustíveis.
3: Combustíveis, fertilizantes, minerais críticos, Copa do Mundo e também R$ 2,5 bilhões para projetos do Ministério da Defesa fora do limite do arcabouço fiscal. O pacotaço ainda prevê a antecipação de até R$ 3 bilhões para saúde e educação. O ministro das Relações Institucionais, José Guimarães, comemorou a aprovação da proposta e diz que essas são prioridades do governo federal.
5: Na verdade, são 8 temas. Então, esse projeto, esse PLP é um PLP muito, muito forte, porque atende a várias propostas que iam tramitar um por um. E nós resolvemos, até eu brinco nesse jumbão, todas as matérias de interesse do governo.
3: O pacote também estabelece mecanismos de contenção de despesas, mas a partir de 2027. Agência Rádio Web, de Brasília, Yuri Hudson.
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2: Meio-dia e 55, a Secretaria de Saúde de Lençóis Paulista realizou no último sábado, dia 8 de agosto, uma ação de orientação à população na rua 15 de novembro. A atividade aproveitou o grande movimento de pessoas e famílias na região durante o período de funcionamento do comércio na véspera do Dia dos Pais. Com o trânsito de veículos interrompido na via durante o horário comercial e o espaço destinado à circulação de pedestres, servidores da saúde abordaram moradores para apresentar informações sobre o serviços disponibilizados na rede. Durante a ação, foram distribuídos materiais informativos com orientações sobre os horários de funcionamento das unidades de saúde e das salas de vacinação do município. Os servidores também conversaram diretamente com a população sobre a importância dos cuidados com a saúde bucal. Meio-dia e 55, informações com o Alan Barbosa.
6: O ministro do Supremo Tribunal Federal, Alexandre de Moraes, determinou que 7 tribunais suspendam e devolvam o dinheiro pago a juízes por verbas que não deveriam ser pagas, os chamados penduricalhos. Moraes constatou que os referidos tribunais mantiveram pagamentos exorbitantes, mesmo após decisão do STF sobre verbas extras sem respaldo constitucional. A decisão de Moraes foi acompanhada pelos ministros Cristiano Zanin, Gilmar Mendes e Flávio Dino, relatores de outras ações sobre o mesmo tema. Pela primeira vez, o STF determinou a devolução de valores recebidos indevidamente por juízes. Devem cumprir a determinação os tribunais de justiça do Paraná, Goiás, Rondônia, Maranhão, Rio Grande do Norte, Rio de Janeiro e do Distrito Federal. De acordo com nota do STF, os presidentes dos tribunais de justiça devem identificar os beneficiários e enviar a relação ao STF em até 72 horas. Também deverão determinar a devolução imediata dos valores que ultrapassem o limite global de 70% do teto constitucional, respeitados 35% referente à parcela de valorização por antiguidade e 35% para as verbas indenizatórias autorizadas. Os tribunais terão 5 dias para comprovar nos autos a suspensão dos pagamentos e as devoluções. A decisão do STF sobre penduricalhos também abrange Ministério Público, Tribunais de Contas e Advocacia Geral da União. Agência Rádio Web de Brasília, Alan Barbosa.
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2: Meio-dia 57, já trazendo Daniel Esperon com as informações do esporte.
7: Tudo igual no confronto brasileiro na Libertadores. Cruzeiro e Flamengo ficaram no 1-1 jogando no Mineirão. Arroio marcou para a equipe mineira e Lucas Paquetá entrou no segundo tempo e deixou tudo igual. Agora a decisão vai ser no Rio de Janeiro, na semana que vem, no Maracanã. E para este jogo, o time carioca vai contar com o apoio do torcedor, que, na opinião do Jorginho, vai fazer falhar o mando de campo.
8: A gente foi atrás do resultado depois de estar em desvantagem. Então, é um grupo que tem fome de vencer e continuar fazendo história por esse clube. Então, esse é o caminho. Obviamente, tem coisa para melhorar, como sempre. Mas tem muita coisa positiva também que a gente tem que levar para o jogo de volta em casa, junto da nossa torcida, que vai estar lá para empurrar e dar todo o apoio possível.
7: Já o Palmeiras ficou no empate em 1-1 com o Cerro Porteño. Mesmo jogando com um a menos, já que Andreas Pereira foi expulso, aos 27 minutos do segundo tempo, o Palmeiras conseguiu abrir o placar, mas acabou cedendo o empate ao Cerro Porteño. 1-1, tudo igual, e agora a decisão para o Palmeiras é fora de casa, na próxima quarta-feira, em Assunção, no Paraguai. O detalhe é que o gol marcado pelos paraguaios foi uma falha do goleiro Carlos Miguel. Mas o técnico Abel Ferreira saiu em defesa do jogador, depois em coletiva de imprensa, falando que tudo isso é normal e que falhas acontecem, mas ele tem toda a confiança do treinador palmeirense. Levantar a cabeça e seguir em frente, até porque agora é uma decisão na semana que vem. A Copa Libertadores da América ainda tem mais brasileiro para entrar em campo na competição. Tem o Mirassol, que vai enfrentar a LDU dentro de casa, além do Corinthians, que vai à Argentina pegar o Rosário Central às 21h30, fechando a rodada dos brasileiros na Liberta. Agência Rádio Web com informações da Libertadores, Daniela Esperon.
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2: Meio-dia 59, agradecendo a Daniela Esperon pelas informações. Amanhã ela retorna junto com a gente, trazendo mais destaques do esporte para você. E com esta informação, a gente finaliza por aqui mais uma edição do 90.1 Notícias, agradecendo a você pela sua companhia e pela sua audiência junto com a gente, hein? Ainda hoje eu volto na programação com mais informações e amanhã às 12h30, trazendo mais notícias em mais uma edição do 90.1. Grande abraço, excelente tarde, fiquem com Deus e a gente se fala.
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3: Oi, oi, oi. Boa tarde, gente boa. 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
3: Tarde, ótima quinta-feira, dia 13 de agosto. Mas um pouquinho nós tínhamos uma sexta-feira 13, mas é quinta, é quase final de semana. E é o começo da sua tarde aqui junto com a Ventura FM. Sua rádio sempre, sempre mais perto de você. Sempre com muita informação, com os prêmios. Hoje tem a quinta do cinema. Tem par de ingressos pra você pegar um cineminha nesse final de semana, tá afim? Ah, eu sei que tá, hein? Então participa pra concorrer no 3264-9090. É o Zap da Ventura, que você pede sua música, bate um papo com a gente e também concorre todos os dias a um prêmio diferente. Vamos começar aqui o nosso Tamo Junto, sempre com aquele sucesso para embalar sua tarde, aquela música que você gosta e aquela que você pede. Pode pedir também aqui no nosso Zap. Fica à vontade e vem com a gente fazer parte da melhor programação do Centro-Oeste Paulista. Tem Murilo Rufi com Matheus Fernandes.

0: Essa música é simplesmente maravilhosa, é uma reza, é um mantra. Serei luz aonde quer que eu vá, serei luz em cada caminho que passar, vão saber. É linda, linda, linda. E é do Nath Roots, que você ouve por aqui na programação da Aventura, que teve Ana Castela, teve Murilo Huff, e tem aquela que você quer ouvir. Conta aqui pra mim no 3264-9090. Eu te espero por aqui no nosso WhatsApp da Aventura. Quem tá participando aqui com a gente é a Rodi, lá de Borebi, que tá ouvindo a programação da Aventura, tá sempre, né, Rodi? Um beijo pra você, pra nossa querida Brutinha, que tá arrasando nos rodeios aí da nossa região. Se Deus quiser, vai virar uma Ana Castela da vida, já é um puro talento, puro sucesso. Um beijo pra você, tá? Um beijo. O Silva também, a Dona Dalva. O Marcos também tá aqui com a gente. Quem tá? O Marcelo Moreto. Tudo bom, Marcelo Moreto? Grande figuraça. Esse é demais, hein? Valeu, Marcelo. Marquinho já mandou um recado aqui, falou: o Marcelo Moreto está ouvindo a Aventura FM, como sempre. Eu fico feliz demais, viu, pelo carinho. O Júlio também, sempre aqui com a gente. Ana Paula, de Barra Bonita. Um beijo pra você, Ana, pra todos os nossos ouvintes da Barra Bonita. 1:16.
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0: som do Safadão, pega o Guanabara e vem com Alanzinho Coreano. Tem você por aqui participando, Fernando Sorocaba, que foi indicação da Vitória aqui com a gente. Oi, Vitória, boa tarde pra você. Tá participando, pediu seu sucesso, tá concorrendo a par de ingressos do cinema. Quem mais tá aqui no Zap da Aventura? A Juliana, oi Ju, boa tarde pra você, Ju. Tamo junto, minha querida. Ai, ai, Marcelo, obrigado pelo carinho. O Júnior também tá por aqui. Abraço, tamo junto. Quem também é de Borebi? O João. Ah, você também é de Borebi, João? Não sabia, não. Mas você mora aqui em Lençóis Paulista, né? Nossos ouvintes que participam sempre aqui com a gente. Amanda também aqui no Zap da Aventura. O Donizete também. Valeu, Donizete. Um alô pro Luiz. O Luiz tá pedindo um som do Gustavo Lima. Abraço pra você, Luiz. Volto já com vocês.
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3: Luana Piovani voltou a causar nas redes sociais, dessa vez diretamente de Ibiza. A atriz republicou um vídeo com momentos de sua viagem na ilha espanhola e admitiu sem rodeios que o objetivo também era dar uma forcinha pro algoritmo. O vídeo reúne registros de praia, drinks, biquíni e momentos de lazer durante a passagem por Ibiza. Mas a história ganhou outro capítulo quando os seguidores perguntaram sobre uma publicação anterior que havia sumido. Luana disse que não sabia o que tinha acontecido e depois detonou a plataforma e seus bilionários. Ou seja, teve viagem, biscoito, algoritmo e, como sempre, Luana Piovani sem papas na língua.
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0: 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O som do Ferrugem com Felipe Araújo aqui na Tarde da Aventura, nessa tarde boa. Tem par de ingressos pra você pegar um cineminha neste final de semana, tá fim? Então, participa com a gente pra concorrer aqui no nosso zap, 3264-9090. Alô pra Jennifer por aqui. Oi, Jennifer, boa tarde. A Lidiane também, oi Lidiane lá da Secap, abraço querida, tá concorrendo, ela falou que a filha dela quer ir no cinema, então tá concorrendo pra ir pegar um cineminha com a sua filha neste final de semana. Em cartaz, Homem-Aranha, Um Novo Dia, Patrulha Canina, Uma Aventura Dino, tem também O Fim da Rua, Harry Potter e a Pedra Filosofal, nessa edição do cinema, comemorando os 25 anos de Harry Potter. Nossa, como passa o tempo, né? Então tem esses filmes em cartaz e você participa pra concorrer, tá bom? Daí você pode escolher o filme, pode escolher a sessão e vai ir por conta da Aventura FM. Faltando 15 pras duas, eu volto já com o sorteio.
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Aventura FM, sua rádio mais perto de você, aqui na programação da Aventura, o som do Bruno Mars, Apache, aqui na Tarde da Aventura, sempre, sempre mais perto de você. Para todo mundo que participou aqui nessa hora, você participa e concorre aos melhores prêmios. E hoje tem um par de ingressos do CM Cinemas. A magia do cinema pertinho de você com o CM Cinemas. Tem sorteio agora de par de ingressos. Aventura! Quem fatura aqui com a gente? Final do telefone é o 1327. Final do telefone 1327 é a Juliana Monteiro. Parabéns pra você, Ju. Juliana faturou aqui com a gente na programação da Aventura esse par de ingressos que você vai poder escolher o filme, a sessão deste final de semana, levar um acompanhante aí para aproveitar o final de semana. Faltando um minutinho só para as 14h, daqui a pouco a gente tem o Tamo Junto e a sua participação valendo mais prêmios. Tem Traia Veia com Gustavo Lima para fechar o Boa Tarde.

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1: Muito boa tarde. Um homem com um mandado de prisão em aberto por tráfico de drogas foi preso pela Polícia Militar na rodovia Comandante João Ribeiro de Barros, em Tupã. A abordagem ocorreu após policiais da Força Tática estranharem dois veículos parados no acostamento. Durante a verificação, constatou-se que ele devia cumprir uma pena restante de 5 anos e 10 meses em regime fechado. Na vistoria do veículo, foram apreendidos 135 gramas de skunk e uma sacola contendo R$ 37.394 em espécie. O suspeito também foi autuado em flagrante pelo crime de tráfico de drogas pela Polícia Civil, ficando o dinheiro, a droga e o carro apreendidos à disposição da justiça.
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8: Boa tarde. Boa tarde pra você, ouvinte Ventura. Tá começando, tamo junto dessa tarde especial. E você... Na nossa quinta, tem a quinta esotérica com a nossa taróloga Fabi, contando pra gente as previsões do seu signo, também as perguntinhas que você pode fazer. Hoje ela tá por aqui, então você pode perguntar e mandar a pergunta completa. E claro, todo mundo concorre aos prêmios de hoje. Tá valendo pra você mais par de ingressos do CM Cinemas, tá valendo também aquele combo delicioso do Molequinhos Burger, pequeno no nome, gigante no sabor. 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É o nosso Tamo Junto que tá só começando. E até às 4 tem hoje a nossa quinta esotérica. Para começar, tem Felipe Rodrigo.

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3: Eu tamo junto, Ventura. De volta por aqui na programação da sua rádio mais perto de você. E na nossa quinta, nós temos a Quinta Esotérica com a minha amiga taróloga Fabi Marques, que tá por aqui já. Oi, Fabi, boa tarde.
7: Oi, Ale, boa tarde, Ale, boa tarde, ouvintes. Tudo bem com vocês?
3: Tudo ótimo, Fabi. Fabi trazendo pra gente aqui as previsões pra esse final de semana, Fabi.
7: Opa, com certeza, o pessoal adora, né? Tá sempre ligadinho aí pra ficar por dentro das tendências, né? Que estão rondando as nossas vidas através dos signos.
3: Exatamente, você também pode fazer sua perguntinha aqui pra Fabi, relacionada a algo da sua vida. Explica o que tá acontecendo, conta pra gente e manda aqui escrito o seu nome completo, que a Fabi responde.
7: Exatamente. As cartas ciganas aí vão trazer uma direção para que você organize os seus pensamentos e faça as melhores escolhas e tome as melhores decisões.
3: Muito bem. Então, pode fazer sua pergunta aqui pra gente no Tamo Junto com a Quinta Esotérica. E vamos começar com o nosso horóscopo, Fabi?
7: Opa, vamos lá.
3: Começando com o signo de Áries. Primeiro signo do nosso horóscopo Ventura. Signo de Áries, as previsões para você, Ariana, Ariano, para este final de semana.
7: Olha, só um final de semana de decisões importantes, algumas chateações ligadas aos relacionamentos, sim, pode surpreender vocês aí, um final de semana que vai exigir que alguma decisão importante seja tomada. Para muitos aqui, novas propostas de trabalho surgindo, pode ser parcerias de emprego também, parcerias de divulgação aí da sua empresa, do seu negócio, situações que vão trazer crescimento aí, boas colheitas, mas vai exigir que algo fique para trás. É um final de semana onde vocês vão ter que fazer escolhas, tá? Diante de situações que vão surgir, situações tanto positivas quanto situações de chateações também, meus amores. Aqui traz um alerta, tipo de cuidado em quem confia, pessoas próximas aí a vocês, é o momento de vocês se resguardarem mais, é o momento de vocês observar mais e falar menos, cuidado aí com pessoas que vocês estão levando para dentro de casa, estão sentando aí na mesa de vocês. É um final de semana que vai trazer, assim, a oportunidade de vocês fazer escolhas, mas vai trazer também clareza de situações que vocês não vêm percebendo, não vêm identificando. Notícias também de situações relacionadas à justiça, né? Ou a situações burocráticas ligadas a papéis, documentações, também chegam para vocês aí esse final de semana.
8: Essa foi a previsão para você do signo de Áries para esse final de semana. Agora nós vamos para o signo de Touro. Alô, taurina, taurino, as previsões chegando para o seu final de semana, Touro.
7: Olha só, boas notícias, a carta do sol acompanhada da carta da carta, traz energia de comunicação em alta, boas notícias para quem aguarda aí, para quem prestou concurso, para quem está aguardando alguma situação ligada à venda ou à compra de algum imóvel, alguma situação ligada à papelada, documentação chegando para vocês aí esse final de semana. Um final de semana que traz energia de novidades. Aqui também me fala de possíveis reconciliação para quem deseja, né, meus amores? E para quem está solteiro aí há muito tempo, uma energia de flerte, de paquera, de convites inesperados também tende a surpreender vocês aí esse final de semana.
8: Muito bem, Touro! Agora nós vamos para as previsões para o final de semana dos geminianos. Alô, você de Gêmeos, as previsões para o seu final de semana, Gêmeos.
7: Olha só, a energia da boa sorte, aqui tem uma virada de sorte para os geminianos, após um período de inseguranças, instabilidades, preocupações, uma virada de sorte chega para vocês aí esse final de semana, para quem está tentando comprar ou vender algum imóvel, a chave dessa questão chega para vocês aí esse final de semana. Aqui traz um alerta também, cuidado aí com possíveis propostas aí de parcerias. Aqui fala que não é algo viável, tá? Então, para você que tá fechando algum negócio, é o momento de você se atentar antes de assinar contratos, né? Fechar parcerias aí para que lá na frente vocês não passem aí por possíveis desgastes relacionados a essa situação, tá? Aqui também me fala de um final de semana que vai trazer soluções para questões financeiras. Então, para quem tá passando aí por algum período de preocupação, alguma situação que tá meio que fugindo do controle aí, esse final de semana uma boa notícia chega a fim de solucionar essas preocupações. Para quem está tentando se mudar de casa também, aqui tá provável que consiga fazer essa mudança esse final de semana, uma energia de vitórias após um período aí de instabilidades e insegurança para você de Gêmeos.
8: Muito bem, agora as previsões para o final de semana dos cancerianos. Alô, você do signo de Câncer. Nossa taróloga fazendo as previsões para o final de semana dos nativos do signo de Câncer.
7: Olha só, para os cancerianos, estabilidade chegando principalmente nas relações. Então, para você que está conhecendo alguém, está em dúvida aí se essa pessoa fica ou sai da vida de vocês, o final de semana traz a certeza que vocês vão sim viver um romance duradouro. Muitos aqui vivendo um relacionamento sério, um pedido de namoro, né? A partir desse final de semana. Então, vem boas notícias que vão trazer comemorações aí para vocês de Câncer. Aqui também fala de estabilidade, sucesso nas questões profissionais. Então, para quem está com alguma dúvida ou com alguma insegurança no setor profissional, as energias se confirmam, trazendo sucesso aí, reconhecimento, realização. Muitos de vocês aí recebendo possíveis promoções ou até mesmo possibilidades aí de subida de cargo. Um final de semana que vai trazer aí alegrias e comemorações.
8: Muito bem, Câncer. Daqui a pouco a gente volta com os signos de Leão, Virgem, Libra e Escorpião aqui no nosso Tamo junto, Ventura.
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0: 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Faltando 2 minutos para as 3 da tarde. Você participa aqui com a gente. 3264-9090, pode fazer a sua perguntinha aqui pra gente. Marcelo, essa pergunta. Os nossos ouvintes aqui são terríveis. Não, Marcelo, essa pergunta não vale. Não vale. Ai, ai, ai. 3264-9090, tem par de ingressos do cinema. 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Fabi, vamos responder nossos ouvintes aqui?
1: Opa, vamos lá.
0: Tem uma ouvinte que disse: estou conhecendo uma pessoa, estamos saindo há 6 meses, então não é tão pouco tempo.
1: Ah, 6 meses, né, gente? Já
0: é... Não é tão pouco tempo. Quero saber o que eu posso esperar dessa relação, se vai tornar algo mais sério.
1: Opa, aí sim, gostei.
0: Exato. Então vou passar o nome em off pra Fabi. Ó, então nosso ouvinte está conhecendo uma pessoa... Faz 6 meses, estão se conhecendo e ela quer saber se vai virar. Não sei, pelo tempo, vocês estão só se conhecendo, só saindo, pelo jeito. Assim, olhando de fora, se fosse pra acontecer, talvez já teria acontecido. Mas vamos ver o que as cartas dizem.
1: Ai, ai, ai, hein? Bom, não assumiu até agora, obviamente tem outra pessoa, né, gente? Eu vejo que uns encontros mais às escondidas, na calada da noite, não vejo nada muito público aqui, né? Ah. E diante de, né, gente, diante dessa situação, a carta da cobra aqui se apresentando na mesa também, traz essa confirmação aí, que essa pessoa, ela tem uma situação mal resolvida com uma outra pessoa. Mas a boa notícia é que essa pessoa não fica na vida dessa pessoa aí, tá? Então tem possibilidade sim, tá? Se você tiver cautela pra não ficar cobrando, não ficar em cima, não entrar numa energia de disputa, tem possibilidade sim. É porque esse relacionamento entre os dois já deu o que tinha que dar, entendeu? Ah. Só que tem tipo assim, pode ser que a outra alguma pessoa não aceita o fim. Né? Tem alguém aqui que não tá aceitando um fim. Então, diante disso...
0: Pode ser essa pessoa mesmo, né?
1: Né?
0: Pode ser que eu falo, eu tô aqui com a nossa ouvinte de stand-by. Se a outra,
1: isso.
0: Esperando ver se a outra se decide, pode ser também, né?
1: Exatamente, mas aqui fala de um rompimento, de um término acontecendo, e a partir daí sim, as coisas podendo fluir bem entre vocês, tá? Então, por enquanto eu vejo ainda a situação um pouco embaraçada, vocês continuam nesse romance às escondidas, porém mais adiante as coisas podem mudar e sim, essa pessoa vir a te assumir, porque eu vejo cortes acontecendo aqui, tá? Então, se tá bom pra você, vai levando aí mais um pouco, porque pode ser sim que essa pessoa vai optar aí por assumir algo mais sério com você, porque esse relacionamento aqui do passado já tá algo pesado, já tá algo desgastante, algo que não tem mais caminho, sabe? Não tem mais fluidez. Então tem possibilidade sim, de um pouco mais adiante essa pessoa fazer essa mudança e te surpreender de forma positiva.
0: Muito bem, mas ó, aqui é negócio. Pelas cartas e também pela enrolação de 6 meses da pessoa saindo, se ele não deixou bem claro pra você que ele não quer nada, se ele te coloca em banho-maria, é claro que ele tem outra pessoa.
1: Isso, e uma atitude sua também, uma posição, um posicionamento como que eu posso dizer? Você tem que se posicionar. Você tem que se posicionar diante do que você quer, do que você deseja. Senão a pessoa vai sempre te deixar aí à disposição dela, né? Pra hora que ela quiser ter você disponível. Então eu acho que você tem que se posicionar, colocar as suas reais intenções. E se você vê que essa pessoa não te dá um retorno, aí sim você toma a atitude de cortá-lo, né? Porque aí se ele realmente gostar de você, ele vai tentar não te perder.
0: Exato, muito boa. Você tem que deixar bem claro. O dele vai falar: ai, não quero nada. Você fala.
1: A gente tem que correr esse risco. Eu falo muito isso para minhas consulentes. A gente tem que correr esse risco. Porque às vezes eu falo, mas você comentou com ele que você busca algo mais sério, que você quer algo mais sério? Ah, mas eu fiquei insegura de falar e ele sair fora. Amiga, se ele sair fora, é porque...
0: Você tá perdendo tempo também, já que você quer alguma coisa mais séria.
1: Exatamente.
0: Agora, se ele deixa bem claro que não quer nada sério e você põe isso na sua cabeça, isso. E quando vai estar com ele, sai pensando que é só pra se divertir, pra se distrair, você abre a possibilidade pra achar alguém que realmente...
1: Exato.
0: Queira. Exato. E você também. É. Porque você fica lá
1: por
0: e
1: isso
0: nossa,
1: que pra mim,
0: apaixonada.
1: Pra mim não tem essa história de ficante. Ou é namoro, ou é namorado, ou é solteiro.
0: Namoro,
1: é namoro. Você tem namorado ou você é solteira? Tem ficante. Gente, o que é isso? Pelo amor de Deus, pra mim não existe negócio de ficante, não. O cara que só quer te curtir e não quer te assumir, como assim? Ai, ai, ai, mulherada.
0: Não, e o que mais tem, que eu ouço relatos de mulherada, desses ficantes que estão, nossa, tá ficando insalubre, né?
1: É,
0: insalubre.
1: Tipo...
0: A pessoa, e eu... Tenho relatos aí de mulheres solteiras que falam, não, a gente vai até a casa da pessoa, que a pessoa às vezes não se dispõe nem de ir em algum lugar
1: Ai,
0: público.
1: Eu, hein?
0: Vai na casa da pessoa, às vezes até leva a janta.
1: Mas, gente...
0: Ficam nessa surdina, nessa clandestinidade, como se estivesse fazendo algo errado. E a pessoa tá solteira. E a outra
1: pois
0: também. É.
1: É
0: um negócio assim, como dizem, a pista está salgadíssima. Está difícil mesmo.
1: Eu não sei lidar, gente, com isso aí, não. Não sei lidar. Eu acho que é uma questão de limpeza emocional, energética, plenitude, né? Você não lidar com esse tipo de situação. Porque, cara, como que você tem um ficante? Você não sabe se o cara vai te assumir, se não vai. Ele só vai lá pra ter momentos. E aí?
0: E tudo bem ter um ficante também, pra só sair, pra ter momentos.
1: Né?
0: Você tem
1: claro,
0: que ir sabendo
1: claro.
0: Que é isso.
1: Cada um, né,
0: exato,
1: gente?
0: Exato.
1: Cada um reage.
0: Fica
1: de um
0: nutrindo
1: jeito.
0: Essa esperança, mas lá, claramente, a pessoa não quer nada além disso.
1: É, e acaba se sentindo presa àquela situação e impedindo de que pessoas novas aí surjam, né? Nos
0: e
1: caminhos.
0: A relação realmente não muda justamente por isso, porque a pessoa tá lá. É. Saindo com vários, com quem quiser, e tem sempre aquela que vai lá. Todo dia, bonitinha, arrumadinha, esperando por você.
1: Por isso que eu falo, tem que se posicionar, gente.
0: Aí, claro que eles não vão querer namorar, gente. Tá muito fácil.
1: É, tá tudo bem. Tipo, namora cinco, uma por
0: que
1: cada
0: que eu vou
1: dia
0: namorar?
1: Da semana.
0: Exato. Por que eu vou namorar se ó, ela não me cobra de nada? A gente só se diverte. Por que eu vou namorar? Não é namorado, posso sair com outras que ela não pode me cobrar, porque a gente não é namorado.
1: Exato.
0: E daí a outra pessoa tá lá apaixonada, mas não toma.
1: Não tem coragem, às vezes, até coragem por medo de perder aquela migalha, né, que a pessoa tá oferecendo. Então, claro, cada um é cada um, né, gente? Ninguém tá aqui pra julgar ninguém.
0: Exato.
1: Mas eu, Fabi, não sei lidar com isso aí, não.
0: Ai, ai, ai. Temos outras perguntas aqui, Fabi. Tem uma ouvinte que tá falando que ela tá com um problema sentimental. Não tenho coragem de falar pro meu marido
1: Eita.
0: Que eu estou gostando de outra pessoa.
1: Ai, meu Deus.
0: A nossa ouvinte diz, então, deixa eu entender a pergunta dela. Ela tem um casamento de muitos anos, só que ela tá gostando de uma outra pessoa do passado. E a pessoa também gostando dela, eles são casados.
1: Acontece.
0: Ele fala que não para de pensar nela. E ela diz pra ele que é um amor impossível. É um amor do passado que veio pra vida dela. E ela não tá sabendo lidar com isso.
1: Eita.
0: E ela quer saber o que as cartas podem ajudar aí nela, numa opinião, um conselho.
1: Tá.
0: Ai, ai, vou passar o nome off pra Fabi. Então vamos lá, a história que a nossa ouvinte tá contando aqui no Zap. Então ela é casada há muitos anos. Só que um amor do passado ressurgiu na vida dela. Ele é casado também. Só que um não para de pensar no outro. Ela diz pra ele que é um amor impossível, só que ela tá gostando dele e não mais tanto do marido. Acontece, não manda, a gente não manda no coração. Ela diz que o que eu faço, pelo amor de Deus, esse amor do passado voltou pra minha vida, está bagunçando com os meus sentimentos.
1: Olha, se você tem plena certeza, né, que essa pessoa também nutre algo, sente algo por você, por que não jogar as claras, né? Por que não jogar limpa, abrir caminhos aí pra, pra viver esse romance, essa relação, tem que ter coragem, né? Claro que aqui o jogo aconselha você a se afastar do que te prende, do que te limita, né? Se você já não tem mais sentimento, se já não tem mais aquela química entre o casal, pra que manter a pessoa ainda na sua vida, tá? Mesmo que você não fique com esse outro aí do passado. Não é justo, eu diria, você se manter numa relação onde você não tá feliz e você tá, a pessoa também não. Porque aqui o jogo mostra que o seu relacionamento passa por uma fase de desgastes, né? Como se, como que eu posso dizer? O afastamento do casal já aconteceu, até mesmo dentro de casa. Tipo, vocês vivem debaixo do mesmo teto, mas já não tem mais aquela coisa de casal, né? Eu vejo um relacionamento desgastado, uma pessoa de uma personalidade muito forte, uma pessoa que não demonstra sentimento, uma pessoa que não te elogia, uma pessoa que não te dá presente. Uma pessoa que só tá com você por tá. E eu vejo você se sentindo sozinha nessa relação. Então aqui o conselho é pra que você se desprenda do que te prende, independente de se você fica com essa outra pessoa ou não, tá? O conselho é pra que você siga a sua vida adiante, deixando pra trás aquilo que te limita a viver o que você sente de verdade, ou o que você, como você deseja ser tratada, como você quer ser tratada.
0: E o pior que isso é tão óbvio, mas na realidade, na prática, é tão difícil. É tão difícil ter essa atitude de realmente...
1: De virar as costas,
0: de virar,
1: né?
0: As pra costas,
1: que não,
0: pra
1: que
0: tudo.
1: Não tá. E isso que limita a gente de viver muitas coisas, viu, gente? Aproveitar aqui pra falar, esse medo de dar o primeiro passo, essa insegurança de fazer as mudanças, é onde a gente acaba se prendendo às situações. Pode ser um trabalho desgastante que já não te oferece mais, te oferece aquilo que você merece. Você continua ali insistindo por medo, sabe? O relacionamento também, muitos relacionamentos são constituídos hoje em dia à base de aparência, mas onde a felicidade já não mora mais ali. Então o medo, ele limita a gente de viver a plenitude, de viver da forma com que a gente merece, né, e precisa viver.
0: Então boa sorte para nossa ouvinte, que ela faça o que o coração dela mandar de verdade.
1: Isso, e eu te desejo coragem.
0: Não é nem sorte, é coragem.
1: Coragem. Porque sorte ela tem, ela vai dar conta, ela vai tirar de letra. Mas a coragem mesmo de dar o primeiro passo, que é o mais difícil.
0: Muito bem. Daqui a pouco a gente volta, dando sequência no horóscopo.

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1: Muito boa tarde, vamos dando sequência com mais informações nesta quinta-feira. E a Prefeitura de Lençóis Paulista, por meio do Conselho Municipal dos Direitos da Mulher, da Casa da Mulher, Wanda Terezinha Quadrado, e com o apoio das Secretarias de Saúde e de Segurança Pública, vai realizar neste sábado, dia 15 de agosto, das 10 horas da manhã ao meio-dia, a Blitz do Agosto Lilás. A ação será realizada no semáforo da Avenida 25 de Janeiro, em frente à antiga rodoviária, com a fixação de faixa de conscientização e a entrega de materiais orientativos aos motoristas, passageiros e pedestres que passarem pelo local, para divulgação dos canais de proteção e combate à violência disponíveis em Lençóis Paulista, ampliando assim o acesso à informação e à rede de apoio. A iniciativa integra as atividades do Agosto Lilás, mês dedicado à conscientização e ao enfrentamento da violência contra a mulher.

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milhões de reais. Segundo o Jornal Extra, o Tribunal de Justiça do Rio de Janeiro rejeitou um recurso do influenciador e restabeleceu a multa de 5.200.000 reais prevista no contrato com o ex-empresário Alan Jesus. A decisão foi unânime. Os desembargadores consideraram válido o contrato de representação artística e entenderam que

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9: Tamo junto, Ventura, nessa quinta, dia 13 de agosto, e a gente segue com a segunda hora do Tamo Junto, a quinta esotérica. Você participa por aqui no nosso zap, tá valendo pra você par de ingressos do cinema, valendo também um combo delicioso do Molequinhos Burger, pequeno no nome, gigante no sabor. Vamos de música e eu já volto com a sequência do horóscopo.

0: Bruno e Marrone aqui na Aventura. E na nossa quinta-feira tem a Quinta Esotérica. E as previsões, já falamos dos signos de Áries, Touro, Gêmeos, Câncer. E agora a gente vai para as previsões para o final de semana dos leoninos, Fabi.
1: Vamos lá.
0: Final de semana dos leoninos, quais as previsões para você, Leão?
1: Olha, aqui também. Gente, a carta do Sol tá saindo muito hoje, né? Então, na energia geral, traz uma energia de comunicação e respostas aí, principalmente ligadas a questões financeiras. Aqui para os nativos de Leão, vocês tendo boas ideias aí para se livrar de pequenos obstáculos que vocês já vinham enfrentando. Aqui fala de alguém observando vocês de longe, alguém que saiu dos caminhos de vocês aí fazendo um contato esse final de semana, a fim de tentar uma reaproximação ou até mesmo uma reconciliação. Aqui fala de oportunidades de crescimento, chegando no setor financeiro, uma energia de fluidez. Para muitos aqui, novas possibilidades, novos contratos surgindo que vão trazer fluidez aí para vocês e vai também trazer clareza para alguma questão que estava gerando um medo, uma ansiedade aí. Então, seja qual for a sua dúvida aí do momento, esse final de semana vem trazendo com a energia do Sol, vem trazendo as respostas que vocês vêm aguardando há algum tempo. Tem energia de reconciliação, fluidez e crescimento aqui para você de Leão.
0: Muito bem, Leão. Agora nós vamos para as previsões para você do signo de Virgem. Virginiana, virginiano, as previsões para o seu final de semana, Virgem.
1: Olha só, novidades a caminho para os virginianos. Muitos aqui tendo notícias de gravidez, pode ser de vocês mesmo ou de pessoas próximas aí a vocês. Convites inesperados tendem a surgir também esse final de semana. Para quem está conhecendo alguém, eu vejo essa pessoa saindo de cima do muro, tá? Tomando uma decisão positiva em relação a vocês. Então, para quem está conhecendo alguém e está inseguro, essa pessoa toma uma atitude que vai aí trazer uma energia de crescimento para a relação, né? De um compromisso, de algo mais sério. Aqui também me fala de vocês conhecendo pessoas novas, lugares novos, né? Um final de semana onde também eu vejo conversas profundas acontecendo, tá, gente? Vocês colocando aí os planos, né, em prática, vocês aí colocando os projetos aí no papel. Então é um final de semana onde traz uma energia de crescimento. O jardim, ele traz muita energia de encontros, né? E também energias de crescimento aí de uma nova atividade que pode sim lá na frente trazer bons frutos, energia de sucesso e crescimento também para quem trabalha numa empresa, possibilidades de novas ocupações dentro dessa empresa, situações aí que vão trazer um salto alto aí para a carreira de vocês.
0: Muito bem, Virgem, agora o signo de Libra. Libriana, libriano, previsões agora para o seu signo, Libra.
1: Gente, o Sol de novo, meu Deus, adoro essa carta, é uma das cartas mais positivas do baralho, a carta do Sol, né? Que é a carta do sucesso, sim, do poder, da beleza, do reconhecimento, e ela tá se fazendo presente muito aqui hoje. E para os librianos, tem a carta da chave no centro da tiragem de vocês, abrindo portas e trazendo soluções aí, principalmente para perdas financeiras, situações aí de organização financeira que muitos não estavam conseguindo botar em prática. A chave vem abrindo portas aí em relação a essas questões. Aqui também me fala de novidades chegando para os solteiros, um novo amor tende a cruzar os caminhos de vocês esse final de semana, portanto, fiquem atentos, saiam um pouco mais de casa, né? Se permitam aí para que de repente essa pessoa chega para você, né, gente? E você não tá aí fechadinho, trancadinho dentro de casa. Então se abra aí para novas oportunidades, pois o final de semana traz essa energia de fluidez pros caminhos de vocês, tá? Depois de um bom tempo, as coisas paradas, estagnadas aí na vida de vocês, sem muitas emoções, a partir desse final de semana, uma energia de fluidez, a chave vem com tudo, abrindo portas aí e trazendo novidades, tanto pro setor financeiro quanto para o setor amoroso também.
0: É isso aí, a gente vai agora para as previsões para o final de semana dos nativos do signo de Escorpião. Escorpiana, escorpiano, as previsões para o seu final de semana.
1: Vamos lá. Bom, aqui fala de Novidades chegando aqui para os escorpianos, meus amores. A carta da árvore vem trazendo uma energia de estabilidade. A árvore com criança traz energia de comemorações ligadas a questões familiares. Então, um final de semana onde vocês vão estar se sentindo seguros, onde vocês vão estar aí sendo amparados, acolhidos também por pessoas próximas, pessoas da família. Eu vejo muitos de vocês aqui se surpreendendo com o contato, tá, gente? Alguém aí que saiu dos caminhos de vocês, fazendo um movimento, fazendo um convite, um contato. Aqui fala de uma energia de plenitude, de boas surpresas chegando aí para os escorpianos. Uma nova porta se abre também, podendo, trazendo assim oportunidade ou de fechar um bom negócio ou de fechar uma parceria de trabalho aí, onde vai trazer muitas oportunidades e realizações também aí para os caminhos de vocês. Estabilidade e boas colheitas é a palavra aí para o signo de escorpião.
0: Muito bem, daqui a pouco a gente volta com os signos de Sagitário, Capricórnio, Aquário e Peixes.

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0: Líder FM, sua rádio mais perto de você, aqui na Tarde da Aventura. A gente segue com o horóscopo, trazendo as previsões para o seu final de semana. Nós vamos agora para as previsões para você do signo de Sagitário, com a nossa tanóloga Fabi Marques fazendo aqui a tiragem ao vivo com as previsões para o seu final de semana, Sagitário.
1: Vamos lá. Aqui fala de finalização de conflitos, chegando pra você de Sagitário, pra quem estava com aquela nuvem negra, sabe? Aquele pensamento, aquela mente pesada, aquela mente carregada. A partir desse final de semana, as coisas começam a clarear e pra vocês vem mudança de energia, num sentido positivo, num sentido de trazer também boas oportunidades. Eu vejo muitos de vocês aqui conhecendo pessoas novas, fazendo novas amizades, novos planos, novas parcerias. A clareza, vocês tendo a clareza pra um período conflituoso que muitos vinham enfrentando. A comunicação de vocês vai estar em alta, trazendo aí possibilidades de vocês comunicar com mais pessoas, trazendo assim para perto novas parcerias, novas oportunidades de negócios. Aqui também me fala para quem está afastado da pessoa amada, essa pessoa faz um contato aí com vocês, a fim sim de retornar para os caminhos de vocês ou até mesmo de te propor algo, tá? Então, um final de semana também que vai trazer aí possibilidades de vocês fazerem escolhas ou tomar decisões. Final de semana de oportunidades que trarão mudanças aí nos conflitos que vocês vinham enfrentando.
0: É isso aí, agora nós vamos para o signo de Capricórnio. Capricórnio, as previsões para o seu final de semana.
1: Ó, vitórias chegando para vocês relacionado a questões financeiras, portanto, quem está com causas na justiça ou com algum dinheiro travado, tá? Seja de herança, inventários, aposentadorias, tá? Vocês se surpreendendo aí com uma notícia que vai trazer uma sensação de vitória. Depois de um longo período de espera, oportunidades surgindo aí que vão abrir caminhos para vocês iniciar novos projetos. A energia das boas vitórias, da comunicação também estando em alta, mas aqui eu vejo um final de semana agitado, tá, gente? Então, essa agitação podendo gerar algum estresse também. Portanto, cuidado com brigas, discussões e possivelmente energia de fofocas, tá? Então, cuidado aí com quem vocês se abrem, cuidado com quem vocês se aconselham, porque pode ser que alguma chateação ligado a essas questões de comunicação aí venham a acontecer aí esse final de semana.
0: Agora a gente vai pro signo de Aquário. As previsões, Aquário, para o seu final de semana.
1: Alegrias e comemorações chegando para você de Aquário. Muitos aqui tendo boas notícias ligados à cura, tá? De questões familiares. Então, para quem tá com alguém doente aí na família, o final de semana traz comemoração, tranquilidade, com boas notícias que chegam aí a essa questão. Aqui também me fala de estabilidade para quem passa por processo seletivo, tá? Ou prestou algum concurso, alguma situação que vocês venham aguardando, que vocês estavam sentindo que estavam travando aí os caminhos de vocês, também se abre esse final de semana, devolvendo aí a paz, a tranquilidade para vocês. Vem situações novas que vão trazer fluidez nas questões financeiras também. Novas parcerias tendem a surgir, trazendo aí estabilidade e crescimento para você de Aquário.
0: Muito bem, Aquário, agora o último. O signo de Peixes, as previsões para você de Peixes. Finalizando aqui o nosso horóscopo com o signo de Peixes.
1: Uau, tem energia de sucesso para você de Peixes, principalmente nos romances. Então, para você que tá conhecendo alguém aí, essa pessoa tende a se declarar assim. Convites inesperados também vão surgir esse final de semana. Muito positivo aqui para você de Peixes. Uma energia de estabilidade, de crescimento, de sucesso. Para quem tá tentando fechar algum negócio, comprar ou vender algum imóvel aí, essa resposta chega de forma positiva esse final de semana. Tem energia de crescimento, boas notícias ligadas a questões familiares também e principalmente no setor amoroso. Para quem aguarda reconciliação, essa pessoa se aproxima de você novamente a partir desse final de semana. E para quem está solteiro aí, com as coisas paradas, estagnadas, também vem convites inesperados, vem energia de flerte e de paquera. Muitos aqui vão receber pedidos de namoro ou de casamento.
0: Assim a gente encerra o nosso horóscopo Ventura e a gente continua, Fabi, com as perguntinhas.
1: Opa!
0: Pessoal fazendo as perguntas aqui, mandando no nosso WhatsApp. Vamos lá, hein? E ó, falou, repete o virgem pra mim. Não vamos repetir, né?
1: Eu lembro que tava bem positivo, mas não me lembro.
0: Exato, exato. Ai, ai, ai. Vamos lá, tem um ouvinte aqui que tá fazendo uma pergunta, Fabi, vamos ver aqui. Olá, Fabi, tudo bem? Quero saber da minha ex. Minha ex pediu pra voltar comigo, só que ela já me prejudicou muito. Ela já tentou me matar. Ai, não, eu tô rindo com respeito.
1: Mas, gente.
0: Ai, e ainda fala assim: eu tô sozinho, eu tô muito bem. Mas pergunta pra Fabi pra ela ver pra mim, por gentileza. Meu querido ouvinte. Não vamos tirar carta pra você, porque vai que ela puxa uma faca pra você.
1: Então, gente.
0: Não vamos? Não, não tem
1: aí
0: como.
1: Aí a responsabilidade vai pra quem?
0: Exato, você não tem nem que perguntar isso.
1: É, amigo, se houve, se chegou, se a relação chegou a esse ponto, né?
0: Exato.
1: Meio óbvio que não tem muito caminho.
0: Tem uma música que fala alguma coisa assim do tipo, né? Mas enfim, olha, quase eu falei o nome do ouvinte. Enfim, meu querido rádio ouvinte. Que você participa sempre por aqui, é uma pessoa de nobre coração, eu pelo menos imagino, mas assim, não tem nem que perguntar, você foge, você já tá falando que tá bem sozinho, falou que sua ex-esposa tentou te matar. E se ainda tá na dúvida?
1: Pois é, né? Aí vai que aqui que as cartas falam pra ele voltar.
0: Não, pelo amor de Deus, esqueça essa pessoa. Esqueça que ela já existiu uma vez na sua vida, né? Ainda se falasse, mas eu amo muito ela, já ia ser horrível, mas você falou que você tá muito bem sozinho. E não se esqueça, ela tentou dar um fim na sua vida.
1: Isso é grave, né,
0: isso,
1: gente?
0: Isso é gravíssimo, isso é gravíssimo. Bom, eu tô aqui com outro ouvinte que fala, eu estou há 3 anos no meu serviço e pedi pra me mandarem embora. Só que agora estou arrependida. Estou com medo. Será que devo me preocupar? Olha, isso pode acontecer porque a gente fica com medo do novo.
1: Exato.
0: Você pediu pra sair.
1: Se você já pediu pra sair, não tava bom.
0: Exato, é isso. Você pediu pra sair.
1: Lembre-se dos motivos que fizeram você pedir essa demissão.
0: Exato, exato. Lembre-se disso. Na verdade, não é que você tá arrependida, você pode estar com medo.
1: Isso.
0: Porque se você teve. Se não foi por impulso, né? Porque às vezes a gente age por impulso e se arrepende.
1: Também.
0: Tem isso. Se não foi por impulso, então não precisa ficar arrependida. Porque você pensou muito bem antes de tomar essa decisão. Às vezes é só o medo do novo. Mas vamos ver o que as cartas respondem. Vou falar o nome em off pra Fabi.

0: Insegura, a raposa mostra você desconfiada, insegura, né? Vai passar por um período de instabilidade, sim, tá? Então pode ser que você, por conta de, não sei se você vai receber seguro, essas coisas de seguro aí, né? Então vai ser um valor bem menor do que você tá recebendo aí, tá? Então já começa a procurar outro aí, capacidade você tem. Pra, né, a carta do sol traz essa energia de comunicação, de poder pra você. Então é o momento de você já começar a se movimentar rumo a novas oportunidades. Vem novas oportunidades aí pra você, tá? Mas vai exigir que você se movimente, que você já comece a se movimentar. Eu vejo você tendo, assim, alguma, não diria preocupação, não é bem essa palavra, alguns obstáculos nas questões financeiras, mas também você tirando de letra, tá? Então é o momento de você já começar a se movimentar rumo a essas novas oportunidades aí, tá? Essa vitória chega pra você. Eu vejo aqui pessoas amigas, pessoas parceiras, de alguma forma colaborando, indicando, tá? Então não tenha medo, se joga aí pra essa nova fase da sua vida, né? Você encerra esse ciclo, mas eu vejo também que só pelo fato de você ter pedido essa pra sair, já não tava bom lá, né? Algo que não tava trazendo pra você uma satisfação. Então é o momento de você agora erguer a cabeça e começar a se movimentar e rumo a novas oportunidades. Vem oportunidades para você, tá? Mas vai exigir que você comece a se movimentar, que você procure, né? Que você se movimente aí rumo a essa nova oportunidade que chega para você, tá?
1: Boa sorte, então.
0: É isso.
1: Agora temos um ouvinte, ele diz: eu e minha esposa estamos há 19 anos juntos. Só que estamos passando por uma fase, um momento muito ruim da nossa relação. Quero saber o que as cartas dizem com relação ao futuro desse relacionamento. Estão há 19 anos juntos, passando por dificuldades, momento ruim. Vou passar o nome off. Então, vários homens participando aqui
0: então,
1: também,
0: né,
1: hoje.
0: Então, gente, hoje tem bastante ouvinte de sexo masculino.
1: Exato. Eu e minha esposa, então, estamos passando por momento ruim no casamento. Estamos há 19 anos juntos. Esperar desse relacionamento que já tem aí tantos anos, Fabi. Lembrando que as cartas são tendências, não adianta tomar atitude e falar: ai, não, eu vi na rádio. É. Quem decide é você.
0: Bom, aqui fala que o relacionamento já deu o que tinha que dar, tá bom, casal? Aqui mostra um relacionamento de desgaste, um relacionamento rotineiro. Aqui fala de mudanças, tá? Ah, tem como salvar? Se tem sentimento, com certeza tem como salvar. Existe uma possibilidade, sim. Mas aqui eu vejo já um desgaste muito grande, um relacionamento rotineiro, um relacionamento onde já não tá mais... A gente tem rato, a carta dos ratos como resposta e a foice, né? Pedindo pra cortar alguma situação aí que tá gerando esse desgaste na vida de vocês. Então, se existe sentimento, sentar, conversar, é claro, né? Com respeito aí, pra que vocês se resolvam, se decidam. O jogo mostra que o relacionamento tá bastante desgastado, vai ter que dispor de um esforço muito grande para vocês retomar, né, a felicidade que vocês tinham desde o início. Mesmo porque faz muito tempo, né? E esse tempo ele vai desgastando. O dia a dia, os filhos, os problemas financeiros.
1: Oh.
0: Eles vão se desgastando a relação. Mas quando existe cumplicidade, amor, dá para se resolver. A chave abre o jogo. Mostrando que a solução está nas mãos aí de vocês. Dá para resolver. Mas aqui eu vejo um relacionamento que tá bem desgastado. Eu vejo que já tá bem rotineiro. Já pode até ter acontecido a separação de corpos. Então é como se vocês estivessem vivendo algo mais para manter mesmo ali, né, a união familiar. Então colocar na balança aí se não é hora mesmo de ou fazer as mudanças necessárias ou cada um seguir o seu caminho aí rumo a novas oportunidades.
1: Boa sorte para você, pro casal, pra família. Tem várias outras perguntinhas, mas infelizmente não dá tempo. Tem aqui, Fabi, me ajuda a arrumar uma companheira.
0: Opa! Os banhos energéticos vão te ajudar bastante a abrir esses caminhos aí pro amor.
1: Ai, ai, a cada uma. Eu volto já com sorteios.
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0: 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Finalizando aqui o Tamo Junto com o som do Luan Santana, que estará na Expo Jaú também, né? Fazendo um super show. Os ouvintes aqui que vão já estão no clima, né? Valeu, Gé. Vamos agradecer todo mundo, agradecer Fabi pela mais uma tarde com a nossa Quinta Esotérica e convidar todo mundo para ir na loja Cartas com Café.
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0: E como ficaram vários ouvintes aqui mandando perguntas que não deu tempo de serem respondidas, pode mandar direto no Instagram da Fabi.
1: Pode sim. Os ouvintes aqui da rádio, toda quinta tem promoção especial pra você que não foi respondido, por um valorzinho simbólico, tá, gente? 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
0: É isso aí, Fabi. Muito obrigada pela sua participação.
1: Imagina, eu que agradeço. Lê, um beijo até quinta.
0: E até a semana que vem, hein?
1: Com certeza.
0: Um beijo. Ah, Fabi, você vai estar esse final de semana num evento.
1: Sim, o pessoal de Borebi. Atenção, o pessoal de Borebi. Pela primeira vez eu vou estar lá participando do evento, da festa, né? É a festa de peão lá da cidade de Borebi. Eu fui convidada com muito carinho, sou muito bem recebida em toda a região. E eu quero convidar vocês, né, que não vai ter o que fazer aí no domingo, quiser dar uma volta lá, vai ter shows, vai ter os rodeios e os expositores. E eu vou estar lá com muito amor esperando vocês.
0: É isso aí, um beijo, Fabi, até semana que vem, hein?
1: Beijo, até.
0: E vamos pro sorteio agora para você que participou aqui com a gente no nosso Tamo Junto Ventura. 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Tá valendo para você um delicioso combo do Molequinhos Burger. 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Quem fatura é Ana Paula, final do telefone 1056. Parabéns para você, Ana Paula! Final do telefone 1056, faturou aqui com a gente esse combo do Molequinhos Burger. Agora nós temos par de ingressos pro cinema. Par de ingressos pro cinema e quem fatura aqui com a gente é o Edson Oliveira. Parabéns pra você, Edson. Edson faturou aqui com a gente na tarde da aventura um par de ingressos para o cinema, só passar aqui na rádio para retirar, tá bom? 4:02, eu tô ficando por aqui, vem chegando já já o Castelo Sertanejo Bom Demais. Um beijo grande para você e até amanhã.

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1: Muito boa tarde, seguimos nesta quinta-feira com mais informações e atenção mamãe, hein? O prazo para a pré-matrículas do ano letivo de 2027 na rede municipal de educação vai do dia 17 de agosto ao dia 18 de setembro. Neste período devem se matricular alunos que vão frequentar a educação infantil, o primeiro ano do ensino fundamental e a educação de jovens e adultos, o EJA, no ensino fundamental. A matrícula antecipada é de extrema importância para que a Secretaria de Educação da Prefeitura de Lençóis possa definir a abertura de salas de aulas para o próximo ano letivo e as contratações necessárias de professores. Para realizar a pré-matrícula, pais ou responsáveis pelas crianças devem procurar a escola mais próxima de sua residência de segunda a sexta-feira das 7:30 às 17 horas. É necessário levar o cartão cidadão, a cópia de certidão de nascimento da criança, comprovante vacinal e um comprovante de endereço atualizado para efetuar a matrícula.
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3: É pra arrebentar o peito na cerca dele me farpado. Hoje é quinta-feira, dia 13. 13 de agosto. Se você pegar duas lajotinhas e colocar embaixo do muro da sua casa, dá uma espiadinha, você já vai ver a sexta. Tá chegando.
2: Acelera.
3: Tá chegando sexta-feira. Aí, bonito.
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0: Vai lá, Maiara e Maraíza, Juan e Leandro, Danilo e Davi, fofoca do ano. Mandar um alô pra Cecília, Manuela, Manu, a Helena, a Mariana. Muito obrigado pelo carinho da audiência, meu grande amigo Arthur, o Caio Fernandes, o Guilherme Prata, meu vizinho de cerca do lado esquerdo, Zecão da Araucária, do lado direito, Durvalino, seu Durvalino, tá na lida ainda. Forte abraço. O Palito, Pedro, Daniel, Ceboso, Pioio, seu Chico, Otavinho, Otavinho lá da cidade de Jaú, forte abraço. Sandro Alponte, Barra Bonita, tamo junto, parceiro. Porque é junto dos bons que a gente fica melhor.
1: Acelera.
0: Eu vou lá, mas já volto.
1: Até breve, calma.
0: Não sai daí não, meu vizinho de cerca.
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0: Calcinha de Renda. Eita, mano. Panda, Gustavo Lima aqui na Aventura. Pra capotar a Kombi. Eita, mano. Eduardo Costa, Imagina Eu.
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0: Ao vivo.
1: No estilo sertanejo.
0: A boiadeira na Castela. Canta.

0: Cristiano Castelhano. Aqui o sistema é bruto.
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0: Solteira no Mundo, Maurício e Eduardo aqui na aventura. Yasmin Santos, 200 anos, seja ex, Henrique Juliano. Mandar um alô pra Sofia Helena, obrigado pelo carinho da audiência. Alô Agudos. Alô Pedrinho, forte abraço, meu irmão. Tamo junto, Lorenzo, o Luca, o Matias, acabou clubando, mas a conta mais simples que painel de Jeep. Acelera. Manda alô pra dona Cacilda, sítio Santa Luzia, lá na região de Piratininga. Acelera. Eu vou lá, mas já volto.
1: Até breve,
0: cabote. Daqui a pouco tem o Match Bala. Gasta sua internet comigo.
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0: Muito bem, aqui na Aventura, você ouviu Cleiton e Romário. Opa, cadê eu? Escrito nas estrelas, Laona Prado.
1: Cristiano Castelhano, é ação em estado pro.
0: Aqui não, Tatu, aqui é cimentado. Matheus e Cauã, Jorge Matheus.

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1: Muito boa tarde, nós seguimos nesta quinta-feira e vamos atualizando mais informações. A Polícia Militar Ambiental apreendeu 2 espingardas e 14 munições durante uma fiscalização em uma chácara no distrito de Nogueira, em Avaí, nesta quarta-feira. O proprietário do imóvel admitiu aos policiais que usava o armamento para caça de javalis. O caso ocorreu depois que uma equipe de patrulhamento recebeu uma denúncia de possível prática de caça ilegal de animais silvestres com o uso de arma de fogo. O morador da chácara, localizado, como dissemos, no distrito de Nogueira, apresentou uma espingarda calibre 44 e a outra calibre 32, além de munições que estavam intactas, segundo informou a polícia. Ainda de acordo com a corporação, o morador disse ser o dono do armamento, mas admitiu não ter registro ou documentação das espingardas. A conduta foi enquadrada como posse irregular de arma de fogo de uso permitido, considerando o Estatuto do Desarmamento. As armas e munições foram encaminhadas às autoridades policiais para as devidas providências. A Polícia Militar Ambiental lembrou que a caça de animais silvestres e a posse de armas sem registro são práticas criminosas que colocam em risco a biodiversidade e a segurança da sociedade.

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5: Acelera!
6: Segura!
5: Acelera!
6: Segura!
5: Castelo, segura essa emoção.
6: E vamos pegar descendo, porque subindo é contramão. Aqui não! Aqui não, Tatu, aqui é cimentado.
5: Castelo, esse é bruto.
6: Porque aqui nós não toma mel, aqui nós mastiga mel.
5: Ô, Castelo.
6: De volta ao vivo pelas YM936, Ventura FM, Eleições Paulista, São Paulo. 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
6: Segunda hora, porque o programa vai até às 7.
5: No estilo sertanejo.
6: Tá tudo certo aí? Tudo certo, mas nada resolvido? Aqui continua daquele jeito, mata alto pra carpir, tá baixo pra roçar e tá seco pra queimar.
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0: Cabeceira essa música, hein? Cabeceira. Christian Ralph, aqui na Aventura. Teve ainda Zé Neto e Cristiano, Cadeira Cativa, Amor de Trem, Tiãozinho Alessandro, de Paulo e Paulino, Aô Sete Arqueiro, o Ravi tá ouvindo, seu Durvalino, Polidório, o Brian, Daniel, o Bento, alô Guilherme, forte abraço, parceiro Leonardo, Gustavinho, que é juntos bom que a gente fica melhor. Eita lasqueira no pé da goiabeira. Maria Eduarda tá ouvindo lá em Igaraçu do Tietê. Alô Igaraçu, Heloísa, a Helena, a Mariana, obrigado pelo carinho da audiência. Alô São Manuel, quem tá ouvindo em São Manuel? Isaac, forte abraço, querida cidade de São Manuel. Acelera, firma no laço e vamos pra cima.
2: Até breve, calma,
0: eu vou lá, mas já volto.
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0: solidão é uma ressaca. Bruno e Marrone aqui na Aventura. E vem da Patrícia Manuela. Vai pra NASA.
1: Cristiano Castelhano, do Castelo. E o sertanejo bom demais.
0: Aqui a potência é dobrada.
1: O Castelo é diferente.
0: Sistema é bruto, o laço é curto e a pegada é forte.
1: Acelera.
0: Diego Arnaldo, Mariana Fagundes, patrão, escuta aí pra você ver.
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0: Volta, agora vai, canta.

0: Cristiano Castelhano. Aqui o sistema é bruto.
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0: Saudade Boa, Aventura, Matheus e Cauã, TV da Zezé de Camargo e Luciano, Muda de Vida.
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0: Mastigando Água, Jorge Mateus. Teve ainda Kaique Felipe, Country Beat. Rolê Perfeito.
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2: Cristiano Castelhano, é ação em estado bruto.
0: Porque aqui nós um ferve leite, aqui nós toca fogo na vaca. A Osséter aqui.
1: Excelente.
0: Fido Mijeca, Mato Grosso e Matias. E a Igrejinha Azul.
3: Fido Mijeca, Mato Grosso e Matias. Costuma por nós.

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1: Olá, muito boa tarde. Hoje é quinta-feira, dia 13 de agosto, e vamos com as informações no plantão policial. Uma mulher de 30 anos foi presa em flagrante pelo crime de tráfico de drogas nesta quarta-feira durante uma ação da Polícia Civil em Jaú. A abordagem ocorreu nas proximidades da Praça da Estação Rodoviária, na região central da cidade, após a Delegacia de Investigações sobre Entorpecentes da DISE receber informações sobre uma possível venda de drogas no local. Segundo a polícia, durante a abordagem foram encontrados 14 gramas de crack entre pedras e fragmentos, além de 32 pequenos sacos plásticos que, de acordo com a investigação, seriam utilizados para acondicionar a substância. Também foram apreendidos R$28 em dinheiro. A mulher, identificada pelas iniciais MPO, foi levada à delegacia e permaneceu à disposição da justiça. O caso segue sendo investigado pela Polícia Civil. Uma colisão lateral entre um ônibus e também um caminhão provocou a interdição parcial do quilômetro 212 da rodovia Transbrasiliana na manhã desta quinta-feira em Marília. Segundo informações da Polícia Rodoviária Federal, que foi acionada por volta das 6:30 da manhã, a ocorrência aconteceu no sentido Guaimbê à cidade de Marília. Equipes do Serviço de Atendimento Móvel de Urgência, o SAMU, foram acionados para atender o acidente. Ao todo, 7 vítimas foram encaminhadas para o Hospital das Clínicas e todos em estado considerado estável. 3 delas permaneceram na sala vermelha e outras 3 na sala amarela, e uma leve teve alta. Todos os trabalhadores rurais com idade média de 50 anos. Outras vítimas menos graves foram atendidas em unidades de saúde da região de Lins. Ao todo, 13 pessoas se envolveram no acidente. E um funcionário da CPFL ficou ferido após receber uma descarga elétrica durante um serviço de manutenção no Jardim Pérola, em Marília, nesta quarta-feira. O trabalhador sofreu queimaduras nas duas mãos. De acordo com o Corpo de Bombeiros, o profissional trabalha para a concessionária de energia CPFL e realizava reparos na rede secundária da rua Paulo Centrone quando sofreu choque. Ainda segundo a corporação, a descarga ocorreu na palma da mão direita do eletricista e a corrente teria percorrido o corpo da vítima até aterrar na mão esquerda. Ancorado no poste, o eletricista foi retirado por funcionários da empresa e encontrado pelos bombeiros já no solo. Com o apoio da unidade de suporte avançado do Serviço de Atendimento Móvel de Urgência, o SAMU, o profissional foi levado ao pronto-socorro do Hospital das Clínicas em Marília. Segundo os bombeiros, o trabalhador deu entrada à unidade consciente e orientado, mas passou por exames para avaliar possíveis lesões internas decorrente do choque.
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0: Mercedita. Meu corpo. Eita lasqueira no pé da goiabeira. A outra em que pula, não sei se cego ou se é mula. 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Aqui na aventura, você ouviu Belmonte Amaraí pra meter um chifre no chão e sair arando. Piazinho chega até a coçar o chifre no barranco.
1: Eita, mano!
0: Léo Canhoto e Robertinho e o Zé Rico, saudoso Zé Rico. Que um mal pague elas. Moda sofrida, doída. Manda alô pro Henrique, o Daniel, o Bento, o João Pedro, lá da cidade de Pederneiras. Alô Agudos, Matheus, Bernardo, o João Lima, alô Borebi, Tinho Grava, Miguelzinho, a Sofia, a Bianca, a Giovana. Antigamente essas meninas elas cozinhavam com a mãe, agora estão bebendo igual o pai. Eita lasqueira no pé da goiabeira. A Helena, Isabela, tá todo mundo lá no Bar Tobias, no Tobas Bar, tomando no Tobas. Tomando no Tobas Bar, né? Tobas Bar é o nome. Entendeu? Compreendeu? É de amargar. É só por Deus e um caminhão cheio de anjo. 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No final do Match Bala tem um par de convites. Mandar um alô. Capitão Torres, forte abraço, capitão. Jonas Sampaio, meu grande amigo, meu irmão Jonas. Alô, parceiro. Boa noite. Acelera. Eu vou lá, mas já volto. Mete bala só tá começando.
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0: e paixão. Grande mestre, o saudoso Tião Carreiro e Pardinho.
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0: Tião Carreiro tinha um bigodão, hein? Bigode de respeito. Chico Rei Paraná, conta comigo pra meter um chifre no chão e sair arando. Foda sofrida, doída.
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2: Boa tarde, Cristiana. Aqui é a Regiane do Secap.
0: Oi, Regiane.
2: Estou encerrando mais um dia de trabalho. Vou buscar meu menininho agora. Toca aí Evidências aí pra gente ouvir nessa tarde quente de hoje. Coloca aí no sorteio, hein? Pra mim e pro meu menininho, Heitor.
0: Fechou. Tchau, obrigado.
3: Olá, boa tarde, Ventura FM. É o Mr. Silva. Gostaria de ouvir uma música de José de Camargo e Luciano. Oferecer aqui o povo do Açaí 1, Açaí 2. Tá todo mundo ligado em você. Participar do sorteio. Valeu?
0: Fechou.
3: Beijo no seu coração.
0: Tchau, briga.
4: Boa tarde, é Castelhano. É toca para mim aí, Pedro Bento e Zé da Estrada. Alma Vazia, vai para todos os ouvintes.
0: Olha.
4: Boa noite, é Castelhano. Aqui é o Antônio de Jaú.
0: Antônio de Jaú, forte abraço. Dona Benedita de São Manuel também tá ouvindo.
5: Oiê, boa tarde. Quero participar do sorteio do ingresso quinta do cinema para levar meu filho assistir Patrulha Canina.
0: Fechou. Tchau, obrigado.
6: Boa noite, Castelo. Aqui é a Paula de São Judas.
0: Oi, Paula.
6: Quero ganhar esse sorteio aí. Castelo, toca uma mão aí pra nós. Tchau, obrigada. Melhor rádio da vez. Castelo, toca aquela música Nessa Longa Estrada da Vida.
0: A música do Pernalonga, né? Pernalonga. Pernalonga Estrada da Vida. Eita lasqueira, modão. Gasta sua internet comigo.
7: Boa noite, meu amigo Castelo Mauri.
0: Oi, Mauri.
7: Ô, Castelo, toca no fundo da grota pra nós, hein?
0: Gatilhou,
7: mete bala.
0: Tchau, obrigado.
8: Boa noite, Aventura. Boa noite, Castelo. Zé Rondina de Buribi. Queria ver a música de Chico Rei Paraná de lá pra cá. Oferecer pra Irene, pra Fátima, pro Júnior da Tapera. E o Marizão da Saúde e o Marquinho Pinheiro. Obrigado, engatilhou, mete bala.
0: Tchau.
8: Castelo.
0: Tchau, obrigado. Forte abraço. Tamo junto, parceiro.
9: Boa noite, Aventura. Aqui é Odete de Agudo.
0: Odete
9: de Agudo. Eu gostaria de ouvir a música com Sérgio Reis, O Menino da Porteira. Ofereço para todo mundo que está ouvindo o programa. Fique com Deus, que Deus abençoe.
0: Tchau, obrigado.
10: Olá, Castelhano, tudo bem com você?
0: Tudo.
10: Deus abençoe, Castelhano, quero que você toque uma dom bem bonita aí para nós, tá bom? E um cabelo louro para oferecer para minha filha Maria Vitória. Meu esposo Heleno. E para todos que estão escutando a Aventura FM, para todos aqui das nações e para toda a família Castelhano, fica com Deus, tenha uma boa noite. Tchau e obrigado.
0: Tchau, obrigado. Olá, Cícera, obrigado pelo carinho da audiência. Eu vou lá, mas eu já volto. Sai daí não, meu vizinho de cerca.
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12: Sexta-feira. Ah, que beleza.

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2: Boa noite, Castelo. Daniel da Projeto Moto. Estamos aqui na ativa, aqui ainda na oficina de moto, hein? Me coloca nesse sorteio. Tchau, obrigado.
0: Tchau, obrigado. Forte abraço, parceiro. O Leonardo também tá ouvindo. Meu vizinho de cerca do lado direito. Zecão da Araucária, lado esquerdo. Guilherme Prata. Forte abraço, parceiro. A Juliana também tá ouvindo. Alô, Ju. Obrigado pelo carinho da audiência. Lá da cidade de Barra Bonita. Sandro Alponte, forte abraço, parceiro. Sai do mato, velho.
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4: Boa noite, Castelo. Boa noite, Ventura. Zafane do projeto Preservando a Natureza. Ventura FM, projeto Preservando a Natureza. Contribuindo por um planeta melhor. Tamo junto, Castelo.
0: Tamo junto, parceiro. Tchau, obrigado. Eu vou lá, mas já volto.
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0: Milagre da Flecha pra Orvael Zói nessa noite, começo de noite de quinta-feira. João Mineiro e Marciano. Teve ainda Trio Parada Dura, Droga de Vida, indicação do meu grande amigo André Pacola, meu vizinho de cerca do lado direito. Forte abraço, irmão.
1: Fala, Castelo. Aqui é o Zé Moreno, de Araçoiaba da Serra.
0: Olha!
1: Um grande abraço, meu amigo. Olha, queria ouvir com Craveiro e Cravinho, Cadeira de Balanço. Esse modão ofereço pro meu grande amigo, parceirão aí, João do Vale. E família, e a todos de Lençóis Paulista, viu, meu amigo? Um grande abraço aqui com Deus.
0: Grande abraço, parceiro. Tchau, obrigado. Agora tem o sorteio de dois convites pro cinema. Quinta do Cinema, parceria Ventura FM e CM Cinemas. Quem ganhou foi a Maiara Oliveira. Maiara Oliveira, final do telefone 7798. 7798, final do telefone. Estamos encerrando os nossos trabalhos.
2: Cristiano Castelhano, o furacão do Centro-Oeste Paulista.
0: Segura.
2: Castelo, segura essa emoção.
0: E vamos pegar descendo, porque subindo é contramão.
2: Acelera.
0: Uma ótima noite pra você. Muito obrigado pelo carinho da sua audiência. Fica com Deus. E tchau, obrigado.

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1: Em Brasília, 19 horas. Está no ar a Voz do Brasil. As notícias do governo federal que movimentaram o país no dia de hoje.
2: Olá, boa noite.
1: Boa noite para você que nos acompanha em todo o país.
2: Feira, 13 de agosto de 2026.
1: Vamos aos destaques do dia.
2: Brasil registra mais de 62 milhões de empregos formais no mês de junho.
1: Dados são da RAIS, a relação anual de informações sociais, que é divulgada mensalmente. Graziele Bezerra.
3: Do total de empregos registrados em junho, a maior parte ficou com os trabalhadores seletistas e temporários, responsáveis por 48 milhões de vínculos.
2: Operação Arena, investigação apura sonegação fiscal e lavagem de dinheiro na exploração de apostas de cota fixa e jogos de azar.
1: São apreendidos bens e valores de até R$1 bilhão. Luana Karen.
4: A investigação identificou indícios de utilização de uma complexa estrutura societária com o objetivo de conferir aparência de legalidade a operações relacionadas à exploração de apostas de cota fixa e de jogos de azar.
2: Já está em funcionamento modalidade de crédito para adimplentes.
1: Estratégia oferece condições mais favoráveis a trabalhadores informais que estão com dívidas em dia. Luciana Vasconcelos.
5: A medida permite contratar uma nova operação de crédito para quitar integralmente a dívida anterior.
2: Hoje na apresentação da Voz do Brasil, Mariana Jungmann e Luciano Seixas.
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2: Mais de 62 milhões de vínculos de emprego ativos.
1: E o quadro do mercado formal do país em junho, segundo dados divulgados hoje.
2: Os números fazem parte da RAIS, levantamento que era realizado uma vez por ano e agora está sendo divulgado mensalmente.
6: Segundo os dados divulgados nesta quinta-feira, no mês de junho foram registrados 62.891.209 vínculos de trabalho ativos no país, cerca de 164 mil a mais do que o registrado no mês anterior, maio. No acumulado do primeiro semestre, o aumento no emprego formal foi de 3,6% em relação a dezembro de 2025, com 2.200.000 novos vínculos. Do total de empregos registrados em junho, a maior parte ficou com os trabalhadores seletistas e temporários, responsáveis por 48 milhões de vínculos. Em seguida, vem os agentes públicos, ocupando 14 milhões e 300 mil postos, e as demais categorias com cerca de 430 mil vínculos ativos. O setor de serviços foi responsável pelo maior número de oportunidades, como explica Paula Montanher, subsecretária de Estatísticas e Estudos do Trabalho do Ministério do Trabalho e Emprego.
7: Todos os setores cresceram. O grupo que mais cresce é o grupo que a gente chama de serviços. Uma parte grande desses empregos são na administração pública, defesa, seguridade, educação e saúde.
6: Até junho, os dados da RAIS, a relação anual de informações sociais, eram divulgados uma vez por ano. Agora, o relatório é publicado mensalmente e traz também recortes como sexo, raça, cor e escolaridade. As mulheres, por exemplo, ocuparam mais de 29 milhões dos empregos em junho, cerca de 46% do total, um crescimento de 5,7% em relação à quantidade de postos que elas ocupavam em dezembro do ano passado. A RAIS também mostra um mercado de trabalho cada vez mais jovem e diverso, com maior presença de pessoas pardas e pretas em empregos formais e o crescimento nos vínculos de trabalhadores com até 24 anos de idade. Para o ministro do Trabalho e Emprego, Luiz Marinho, muitos jovens buscam a segurança da consolidação das leis trabalhistas.
8: Muita gente quer a segurança da CLT, quer o direito às férias, 13º, fundo de garantia, participação dos resultados. O que não quer, eventualmente, é salário baixo. Não quer um ambiente estressante, não quer um ambiente assediador.
6: Em junho, a região sudeste liderou o emprego formal, sendo responsável por 47% dos postos de trabalho do país, com 29 milhões de empregos. Reportagem Graziele Bezerra.
1: Quem
9: tem uma dívida e está em dia com os pagamentos também pode renegociar os valores.
2: Está disponível uma modalidade de crédito para essas pessoas, com juros de até 1,99% ao mês.
9: Saiba quem pode participar e um alerta: cuidado com os golpes que usam o nome do programa.
10: Já está funcionando modalidade de crédito voltada a trabalhadores que estão adimplentes ou com pequenos atrasos em suas dívidas junto a instituições financeiras. O crédito é voltado a trabalhadores informais, sem vínculo pela CLT, não atende servidores públicos ou quem receba aposentadoria ou pensão do INSS. A medida permite contratar uma nova operação de crédito para quitar integralmente a dívida anterior. Quem explica é o secretário de Reformas Econômicas do Ministério da Fazenda, Regis Dudena.
11: Para pessoas que não têm acesso a essas linhas de consignado, a essas linhas baratas, que tomaram crédito, aí um crédito pessoal, sem garantias, normalmente créditos caros, e que estão pagando. Então são pessoas que, como o nome diz, né, desenrola adimplentes, são pessoas que estão adimplentes, que estão pagando essa sua conta, que estão atrasados em até no máximo 90 dias, mas já pagaram aí pelo menos 4 parcelas desse crédito e estão tendo aqui uma possibilidade de ter acesso a uma linha de crédito com taxas baixas, até no máximo 1,99 por mês, e vão poder diminuir a parcela que ela vem pagando mês a mês dessa dívida.
10: Também há possibilidade de contratação de crédito adicional de até 50% do saldo devedor da operação original, desde que a nova prestação não ultrapasse 90% do valor da parcela anterior. Ao contratar a operação, o beneficiário concorda com o bloqueio do CPF para apostas em plataformas de bets por 6 meses. O secretário Regis Dudena, do Ministério da Fazenda, alerta que a contratação deve ser feita diretamente pelos canais oficiais das instituições financeiras e orienta a desconfiar de anúncios que prometem aprovação imediata, mensagens com link, cobranças de taxas antecipadas ou pessoas que se ofereçam para intermediar a negociação.
11: Primeiro passo recomendado: vá você até a sua instituição financeira. Se for uma instituição financeira física que tenha lá a sua agência, vá conversar. Se for uma digital, use sempre o aplicativo daquela instituição que você já conhece, que você já tem cadastro. Cuidado para não aceitar muito ajuda de terceiros.
10: O Banco do Brasil e a Caixa Econômica já estão aptos a operacionalizar a modalidade de crédito. Outras instituições financeiras poderão aderir ao programa nos próximos dias. Os interessados devem procurar as suas instituições financeiras para se informar se estão participando do programa. Com locução de Luciana Vasconcelos, reportagem de Pablo Mundim.
2: A Polícia Federal investiga um grupo acusado de crimes financeiros em exploração de jogos de azar e apostas esportivas, nas chamadas bets.
9: Foram cumpridos mandados de busca e apreensão em 5 estados e o bloqueio de até R$1 bilhão dos envolvidos no esquema.
12: A Operação Arena apura a atuação de grupo empresarial em supostos crimes de sonegação fiscal, evasão de divisas e lavagem de dinheiro. A investigação identificou indícios de utilização de uma complexa estrutura societária e financeira, mantida no Brasil e no exterior, com o objetivo de conferir aparência de legalidade a operações relacionadas à exploração de apostas de cota fixa e de jogos de azar. De acordo com o secretário especial da Receita Federal, Robson Barreirinhas, o grupo iniciou a atividade na Paraíba em 2012.
13: Foi ampliando essa atividade, utilizando-se de um sofisticado esquema para ocultação de recurso, para lavagem de dinheiro, para evasão de recursos.
12: A investigação também identificou possíveis indícios de omissão de rendimentos e de sonegação de impostos. O secretário da Receita Federal, Robson Barreirinhas, destaca os prejuízos para o país.
13: As bets, elas se tornaram uma doença social no Brasil. E quando se fala de bets ilegais, esse problema é exponencialmente aumentado, porque a bet legal não tem nem mesmo a regulação que hoje existe no Brasil. Não existe, por exemplo, impedimento para crianças joguem em bets ilegais. Não há as ferramentas de autoexclusão, de autolimitação que foram impostas para as bets legais, prejudicando ainda mais a população brasileira.
12: O ministro da Fazenda, Dário Durig, Liga disse que as atividades da empresa no país já foram suspensas.
14: A gente já tem uma medida cautelar que suspende a atuação dessa empresa dentro de um processo de fiscalização que já vinha acontecendo com troca de informação entre as demais autoridades. A gente tem conseguido viabilizar esse combate criminal que envolve lavagem de dinheiro, envolve ocultação de patrimônio dessas empresas.
12: Ao todo, foram cumpridos 17 mandados de busca e apreensão em 14 localidades, nos estados da Paraíba, Sergipe, São Paulo, Rio de Janeiro e Paraná. A decisão também prevê a apreensão de bens e valores até o limite aproximado de R$1 bilhão. Reportagem Luana Karen.
2: Estão públicas mais de 2.000 páginas que autorizam 85 empresas de apostas a funcionarem no país.
9: A iniciativa faz parte da política de transparência ativa da Secretaria de Prêmios e Apostas, de acordo com o ministro da Fazenda, Dario Durigan.
14: Os principais documentos de todos esses processos já estão disponíveis, tanto documentos que embasam origem de recursos, quanto documentos da avaliação jurídica e até o documento que é o relatório final da nossa avaliação, que tem ali o contexto geral, quem são os sócios, qual é o ramo de atuação da empresa, qual é o negócio da empresa. Isso fica agora para todas as empresas que pediram autorização, isso fica público, cumprindo com esse compromisso de transparência ativa.
2: A publicação dos documentos está sendo realizada de forma gradual e sem comprometer a proteção das informações que possuem acesso restrito.
9: Ainda de acordo com o ministro Dario Durigan, cerca de 5 milhões de contas estão impedidas de fazer apostas no país.
2: Os bloqueios incluem 3 milhões de beneficiários de programas sociais.
9: Os dados podem ser encontrados na página do Ministério da Fazenda em gov.br/fazenda.
2: As vendas do comércio varejista cresceram 0,5% em junho, na comparação com maio.
9: Os dados são da pesquisa mensal de comércio divulgada nesta quinta-feira pelo IBGE.
15: O volume de vendas do comércio varejista teve um aumento de 0,5% no mês de junho em relação ao mês anterior, mas a média para o trimestre encerrado em junho foi negativa em 0,3%. Entre as atividades com alta estão outros artigos de uso pessoal e doméstico, hipermercados, supermercados, produtos alimentícios, bebidas e fumo, móveis e eletrodomésticos e artigos farmacêuticos, médicos, ortopédicos e de perfumaria. Entre as atividades em queda estão livros, jornais, revistas e papelaria, tecidos, vestuário e calçados, combustíveis e lubrificantes. O gerente da pesquisa mensal de comércio, Cristiano Santos, explica os resultados.
16: Então, das 8 atividades pesquisadas, 4 ficaram no campo positivo. O principal setor que teve crescimento foi de outros artigos de uso pessoal e doméstico. Ali tem resultados de vários nichos, dentre eles de lojas de departamentos, lojas de brinquedos, que teve então um crescimento, foi o topo ali, o que mais cresceu. O que mais caiu, né, dessas 8 atividades foi a atividade de tecidos, vestuário e calçados.
15: Na comparação com junho do ano passado, o volume de vendas no varejo aumentou 2,9%. No acumulado do ano, a alta é de 1,9%. Reportagem Luciana Colares de Holanda.
2: A estimativa para a produção de grãos na safra 2025-2026 deve ultrapassar 360 milhões de toneladas.
9: Segundo o levantamento divulgado hoje pela Conab, a Companhia Nacional de Abastecimento, se confirmado, o volume representa 8 milhões e 500 mil toneladas a mais do que no ciclo passado.
2: O milho e a soja juntos devem compor 90% do total da safra, como explica Silvio Porto, presidente da Conab.
17: Nós temos aqui 180,5 milhões de toneladas de soja, 143 milhões de toneladas de milho. A primeira safra de milho, que foi a grande recuperação, fez com que nós tivéssemos um aumento bastante expressivo. Nós saímos de 24,9 milhões de toneladas na safra anterior para quase 30 milhões.
9: Entre os produtos de inverno, o trigo deve registrar 5 milhões e 800 mil toneladas.
2: A estimativa representa redução de 26,2%, principalmente por conta das chuvas no sul do país. Como detalha o presidente da Conab, Silvio Porto.
17: O que nos preocupa é a questão do trigo. Nós tivemos uma queda muito acentuada de produção, de área, no caso. Além dessa queda muito significativa da área, serão as condições de chuva, né, em função do El Niño. Isso, principalmente no Rio Grande do Sul, poderá comprometer a qualidade desse trigo que será colhido nesse período.
9: Quem recebe ou utiliza Vale Alimentação e Vale Refeição deve ficar atento às regras para o uso desses benefícios.
2: A regulamentação, feita no final de julho, amplia a aceitação dos cartões, reduz custos para os estabelecimentos e reforça que os valores devem ser usados apenas na compra de alimentos e refeições.
9: Confira na reportagem como essas regras se aplicam a trabalhadores e estabelecimentos.
18: Localizado em um shopping de Brasília, o restaurante do empresário Pedro Mendonça faz parte de uma rede especializada em frutos do mar com mais de 30 anos de história. O comércio foi fundado pelo seu pai nos anos 90 e de lá para cá passou por adaptações. Entre elas, a variedade nas formas de pagamento. Segundo Pedro, oferecer o Vale Refeição como uma das alternativas ajuda a atrair novos clientes e facilita o acesso do público ao negócio da família.
19: A pessoa que usufrui desse vale refeição, ela ganha crédito, ela tem que usar ele, então ela dá preferência para usar, de fato, em restaurantes que ela possa aproveitar esse crédito. Então, eu vejo mais como o principal benefício é essa possibilidade de ter novos clientes.
18: Instituídos há mais de 50 anos por meio de lei, o Vale Refeição e o Vale Alimentação fazem parte do Programa de Alimentação do Trabalhador, o PAT. Os benefícios oferecidos pelas empresas aos colaboradores funcionam como um crédito para garantir uma alimentação adequada. Neste ano, um decreto estabeleceu novas regras para o programa. A principal mudança, de acordo com Rogério Araújo, coordenador do PAT do Ministério do Trabalho e Emprego, é o estabelecimento do teto de 3,6% nas taxas cobradas pelas operadoras sobre as transações. A medida acaba com as cobranças de tarifas elevadas que muitas vezes inviabilizavam a adesão de estabelecimentos às bandeiras de cartão.
20: Por isso a limitação das taxas e o prazo de liquidação é tão importante. Esses estabelecimentos comerciais menores, restaurantes pequenos, supermercados de bairro, esse estabelecimento não vai mais precisar usar o capital de giro para fazer essa movimentação. Ele vai ser pago ali dentro dos 15 dias e com a taxa muito mais baixa. Então ele não vai ter perda em aderir ao PAT.
18: O decreto determina ainda que as empresas emissoras que possuem mais de 500 mil usuários ativos devem adaptar até novembro deste ano seus sistemas para que os cartões de Vale Refeição e Vale Alimentação funcionem em qualquer maquininha de pagamento. Além disso, Rogério Araújo destaca que o texto reforça que os valores destinados aos auxílios devem ser utilizados exclusivamente para compra de alimentos e refeições.
20: Esse programa foi criado com a ideia de que a gente pudesse fazer uma alimentação segura para o trabalhador, uma nutrição adequada para que ele desenvolva as atividades, não tenha problemas nutricionais, evitando inclusive acidentes de trabalho, faltas ao trabalho. E aí, claro, a consciência do trabalhador tem que ser também nesse sentido, de consumir o seu vale alimentação e refeição para o fim que é destinado, sem tentar fazer um uso inadequado, por exemplo, aquisição de produtos eletrônicos ou ainda com essa venda do benefício.
18: Empresas, operadoras e estabelecimentos que descumprirem as regras estão sujeitos a sanções administrativas, com multas que variam de 5 mil a 50 mil reais. Quem descumprir a regulamentação também pode perder benefícios fiscais previstos na legislação. Reportagem Gabriela Noronha.
2: Estão abertas as inscrições para cursos de detecção precoce de câncer na atenção primária.
9: São 7 cursos online e gratuitos voltados para equipes de saúde.
2: O foco das capacitações está na prevenção e no diagnóstico rápido dos tipos frequentes da doença.
21: Profissionais da atenção primária à saúde podem se inscrever para 7 cursos gratuitos e 100% online para detecção precoce do câncer. A iniciativa traz qualificações como a detecção precoce de câncer câncer, prevenção dos fatores de risco para cânceres, rastreamento organizado, detecção precoce de câncer do colo do útero e de mama e gestão de base populacional na atenção primária. Os cursos têm matrículas abertas por prazo indeterminado. Os cursos contribuem para o fortalecimento das redes de atenção à saúde e para a qualificação do cuidado ofertado à população. Eles fazem parte de iniciativa que apoia a organização e a qualificação dos processos de trabalho das equipes que atuam na atenção primária para a detecção precoce dos cânceres e a continuidade do cuidado. Além de cursos, são ofertados materiais técnicos e educativos a profissionais e gestores. Daniele Popov para a Voz do Brasil.
2: Professores e educadores de todo o país já podem escrever projetos que usam jogos interativos em sala de aula.
0: É a primeira edição do Prêmio Desenvolvimento em Jogo do Ministério da Integração e do Desenvolvimento Regional.
3: Será realizada a primeira edição do Prêmio Melhores Práticas do Desenvolvimento em Jogo e que está com inscrições abertas até o dia 30 de agosto. A premiação é voltada a práticas de aplicação do desenvolvimento em jogo em ambientes pedagógicos por docentes e facilitadores no ensino formal e não formal. O desenvolvimento em jogo é um material elaborado para comunicar conceitos da Política Nacional de Desenvolvimento Regional através de um jogo estilo RPG. É uma maneira interativa de experiência de aprendizado. O edital contempla práticas desenvolvidas no ensino fundamental e médio, na graduação e pós-graduação em projetos de extensão universitária, instituições comunitárias, escolas legislativas, escolas de governo e atividades formativas em colegiados de políticas públicas e municípios. Serão selecionadas 30 iniciativas pedagógicas distribuídas entre 10 categorias. O resultado final está previsto para ser divulgado em 9 de novembro. Dilson Santa Fé, para a Voz do Brasil.
2: O edital da premiação está disponível em gov.br/mdir.
0: Estudantes e pesquisadores de todo o país têm até esta sexta-feira, 14 de agosto, para se inscrever no Prêmio Jovem Cientista 2026.
2: A premiação busca estimular projetos com soluções inovadoras usando inteligência artificial.
22: Foi observando a rotina dos castanheiros no Vale do Javari, no Amapá, que a estudante Manuele da Costa Pereira desenvolveu um kit portátil para a produção de energia elétrica a partir do sol.
23: Durante essas expedições, a gente começou a observar e a vivenciar o dia a dia deles em campo. E aí, a partir disso, a gente começou a pensar sobre alternativas para melhorar a qualidade de vida deles, né? Que eles não tinham base, nem para iluminar um acampamento à noite. Ou quando tinham, eram geradores movidos a óleo diesel, que são pesados e poluentes também. Esse kit, ele funciona como um mini gerador de energia elétrica a partir do sol.
22: Foram 2 anos trabalhando no projeto no Instituto Federal do Amapá. O empenho deu resultado e Manuele ganhou o Prêmio Jovem Cientista na categoria Estudante de Ensino Superior. Jovens pesquisadores interessados em seguir os passos de Manuele e concorrer ao prêmio têm até o dia 14 de agosto para inscrever projetos. O tema desta edição do Jovem Cientista é Inteligência Artificial para o Bem Comum. A ideia é que estudantes e pesquisadores apresentem projetos que explorem o potencial da IA para a solução de problemas reais, como melhoria de serviços públicos, ampliação do acesso à saúde e educação, inclusão digital e sustentabilidade ambiental. O presidente do Conselho Nacional de Desenvolvimento Científico e Tecnológico, o CNPq, vinculado ao Ministério da Ciência, Tecnologia e Inovação, Olival Freire Júnior, destacou a importância da premiação.
24: A particularidade desse prêmio, que é um prêmio para tentar fisgar um jovem promissor. Então, não é o prêmio para o pesquisador já consolidado. Então, é uma tentativa, nos mantendo na questão do futebol, de você olhar para a divisão de base e dizer, aquilo ali tem futuro.
22: Podem se inscrever para o prêmio Jovem Cientista estudantes do ensino médio, superior, mestrado ou doutorado. Também são aceitas inscrições de mestres e doutores já formados, com idade até 39 anos. Reforçando, as inscrições vão até o dia 14 de agosto e podem ser feitas pelo site jovemcientista.cnpq.br. Com locução de Thaís de Araújo, reportagem Luana Karen.
0: Termina amanhã o prazo para que os candidatos pré-selecionados na segunda chamada do ProUni, o Programa Universidade para Todos, comprovem as informações da inscrição.
2: Os documentos devem ser apresentados diretamente na instituição de ensino para a qual o estudante foi selecionado.
0: Para saber mais, acesse acessounico.mec.gov.br.

0: noite.
1: Boa noite pra você, até amanhã.
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4: Supremo Tribunal Federal confirma a decisão liminar do ministro Flávio Dino, que reconhece a omissão do Congresso Nacional na regulamentação da mineração em terras indígenas.
5: STJ afasta a prescrição em ação indenizatória sobre os crimes de maio. Pedidos serão analisados pela Justiça Paulista.
4: TSE condena vereador por violência política contra colega mulher.
5: Boa noite, eu sou Arthur Filho.
4: Eu sou Walter Lima.
5: Supremo Tribunal Federal confirma a decisão liminar do ministro Flávio Dino, que reconhece omissão do Congresso Nacional na regulamentação da mineração em terras indígenas.
4: O caso concreto envolve o território Cinta Larga, que abrange cerca de 2.700.000 hectares, localizados na divisa entre os estados de Rondônia e Mato Grosso. Marta Ferreira.
6: A Constituição não impede que haja mineração em territórios indígenas, mas condiciona isso à autorização do Congresso Nacional, à consulta às comunidades afetadas e à garantia de participação nos resultados da atividade. Até o momento, no entanto, o Legislativo não definiu as regras para atividade. Diante dessa situação, a coordenação das organizações indígenas do povo Cinta Larga entrou com ação no Supremo. Em fevereiro, o ministro Flávio Dino, relator do caso, concedeu medida cautelar e reconheceu a existência de omissão inconstitucional do Poder Legislativo, entendimento que foi referendado pelo plenário do STF nesta quinta-feira.
5: Na abertura da sessão plenária desta quinta-feira, o presidente do Supremo Tribunal Federal, ministro Edson Fachin, anunciou apoio ao ministro Flávio Dino, que vem sofrendo ameaças. Vamos ouvir um trecho da fala do ministro.
7: A presidência do Supremo Tribunal Federal, em nome deste tribunal, manifesta solidariedade ao ministro Flávio Dino e reconhece que ameaças à segurança física dos ministros e familiares devem ser apuradas com rigor. A Secretaria de Polícia Judicial do Supremo Tribunal Federal colaborará com as autoridades públicas para plena elucidação dos fatos e pela responsabilização, inclusive penal, de quem tiver praticado crimes.
4: O presidente do STF também defendeu a democracia, a Constituição Federal e as liberdades fundamentais, como a liberdade de imprensa.
5: STJ afasta a prescrição de 5 anos em ação civil pública de indenização sobre o chamado os crimes de maio, ocorridos em São Paulo em 2006.
4: O processo voltará à primeira instância, que deverá analisar os fatos e os pedidos de reparação. Fátima Uchoa.
8: Os crimes de maio foram uma série de episódios violentos marcados por ataques do primeiro comando da capital contra forças de segurança e pela reação policial, que causaram mais de 500 mortes, muitas em situações não esclarecidas. Na origem, o Ministério Público de São Paulo reuniu pedidos de reparação individual e coletiva, incluindo danos, assistência, preservação da memória e medidas de não repetição. Seguindo o voto do relator ministro Teodoro Silva Santos, a maioria da primeira sessão do STJ considerou alegações de execuções sumárias, desaparecimentos de pessoas, participação ou omissão de agentes públicos e falhas nas investigações. Também considerou os compromissos internacionais assumidos pelo Brasil na proteção dos direitos humanos.
5: TSE condena vereador por violência política contra colega mulher.
4: O caso é de Nova Friburgo, no Rio de Janeiro. Fábio Ruas.
9: A vereadora Priscila Pita, do PT, foi vítima de violência política de gênero praticada pelo vereador José Sebastião Rabelo, do Solidariedade, na Câmara Municipal de Nova Friburgo. Sebastião foi condenado a 1 ano de reclusão e teve os direitos políticos suspensos. O TSE ainda declarou José Sebastião inelegível. Para o relator do caso no TSE, ministro Dias Toffoli, o vereador submeteu a colega a constrangimentos, humilhações e ameaças, com discriminação de gênero, com o objetivo de impedir ou dificultar o pleno exercício de mandato de vereadora.
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5: A você, uma boa noite.
4: E até amanhã.
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0: sou Paula Groba.
1: E eu sou Humberto Pinheiro.
0: E estes são os destaques de hoje do Jornal do Senado, que começa agora.
1: Senado aprova liberação de dinheiro para socorro a vítimas de desastres naturais.
0: Redução de tributos sobre combustíveis e isenções para a Copa Feminina de 2027 são aprovadas.
1: Senado aprova mudanças em imposto para dar mais segurança ao produtor rural.
0: Boa noite.
1: Boa noite.
0: O Senado aprovou a garantia de recursos para o socorro e a assistência a vítimas de enchentes e secas no país. Senadores aprovaram um crédito extraordinário de 305 milhões de reais.
1: O dinheiro deve beneficiar cerca de 1.600.000 pessoas. Repórter Alexandre Campos.
2: O dinheiro está sendo destinado a cobrir despesas urgentes e imprevisíveis relacionadas a ações emergenciais de socorro a vítimas, à assistência humanitária e ao restabelecimento de serviços essenciais em diversas regiões do país. O Poder Executivo justificou o pedido de gasto extra, já que o país, no início deste ano, experimentou eventos climáticos diversos, com estiagem em algumas regiões e excesso de chuvas em outras. Em comum, mortes, destruição e deslocamento forçado de pessoas, o que exigiu a liberação do dinheiro de forma emergencial. A relatora da medida provisória na Comissão Mista de Orçamento foi a senadora Tereza Cristina, do PP de Mato Grosso do Sul. Ao apresentar relatório favorável ao texto, ela chamou a atenção para a necessidade de o governo adotar uma postura preventiva, já que muitos desastres se repetem ano após ano.
3: Defesa Civil não espera. Diante de desastres que já atingiram milhões de brasileiros, socorrer as vítimas é dever do Estado, não favor de governo. O desastre é sempre uma tragédia, mas não é uma surpresa. Um país que estação após estação precisa correr para socorrer aquilo que poderia ter prevenido, não enfrenta um problema de imprevisibilidade, enfrenta um problema de planejamento.
2: Pelo texto da MP que segue para promulgação, 1.600.000 pessoas devem ser atendidas com os recursos liberados.
0: Senadores também autorizaram 3 operações de crédito da cidade de São Paulo com bancos internacionais. 2 delas financiam um programa de redução da emissão de gases poluentes por meio da eletrificação de frota de ônibus. Os empréstimos serão com o Banco Interamericano de Desenvolvimento e com o Banco Internacional para Reconstrução e Desenvolvimento, num total de US$496.600.000.
1: A terceira operação será destinada ao Avança Saúde 2, programa de reestruturação da rede hospitalar do município de São Paulo. Os projetos seguem para promulgação.
0: Avançou no Senado o projeto que amplia a transparência das informações que faculdades e universidades devem fornecer aos alunos.
1: Documentos como credenciamento e autorização dos cursos deverão ser apresentados no início de cada período letivo. Repórter Rodrigo Rezende.
4: Instituições de ensino superior deverão apresentar aos alunos, de forma simples e acessível, os atos de autorização e reconhecimento dos cursos superiores oferecidos. A medida deve ser feita no início de cada período letivo. Projeto com esse objetivo, da senadora Jussara Lima, do PSD do Piauí, foi aprovado pela Comissão de Educação do Senado. O senador Espiridião Amin, do Progressistas, de Santa Catarina, apresentou o relatório favorável ao projeto feito pelo senador Confúcio Moura, do MDB de Rondônia.
5: Conferindo segurança aos estudantes quanto à qualidade da instituição e segurança quanto ao curso em que estudam ou estudaram, bem como à sociedade que terá assegurada a formação adequada dos novos profissionais. A expansão quanto quantitativo do ensino superior tem demandado esse tipo de cuidado.
4: A instituição também fica obrigada a apresentar aos estudantes no início do período letivo os programas dos cursos e demais componentes curriculares, sua duração, requisitos, qualificação dos professores, recursos disponíveis e critérios de avaliação. O projeto segue para análise da Câmara dos Deputados.
0: E a Comissão de Constituição e Justiça aprovou o projeto que cria o Estatuto dos Cães e Gatos com deveres para os tutores, como alimentação adequada, vacinação e proteção contra o abandono. O texto também regulamenta os animais comunitários e estabelece regras para garantir o bem-estar dos animais. A proposta segue para a Comissão de Meio Ambiente.
1: Também avançou no Senado um projeto que aumenta as penas para maus tratos e permite, em casos de crueldade praticada por crianças e adolescentes, a aplicação da medida socioeducativa de internação. Repórter Bruno Lourenço.
6: O projeto de lei inclui ações contra animais praticadas com crueldade extrema. extrema ou com potencial concreto de causar lesão grave ou morte, como nova hipótese de internação para menores de idade. A proposta também aumenta penas para maus tratos contra animais em geral. A relatora, senadora Leila Barros, do PDT do Distrito Federal, defendeu maior cuidado com os animais.
7: A vedação à crueldade, ela constitui fundamento central do direito animal brasileiro e confere proteção aos animais individualmente considerados. Essa proteção constitucional também se relaciona à dignidade da pessoa humana na medida em que a submissão de animais à crueldade degrada os próprios valores éticos que devem orientar as ações humanas e a atuação estatal.
6: O texto, que será submetido a turno suplementar de votação na CCJ, ainda aumenta a punição em casos que envolvam tortura, abuso sexual ou transmissão das agressões pela internet.
0: O Senado aprovou e seguiu para a sanção o projeto que trata da redução de tributos sobre combustíveis e isenções para a Copa do Mundo Feminina de 2027.
1: O texto também inclui isenções para a produção de fertilizantes e exploração dos chamados minerais críticos. O repórter Pedro Pincer tem mais informações.
8: O projeto prevê a redução de tributos federais sobre a importação, a produção e a venda de óleo diesel rodoviário, biodiesel, gasolina, etanol e querosene de aviação. Segundo o texto, o que o governo deixar de arrecadar será compensado pelo aumento da receita após o início do conflito entre Irã e Estados Unidos em fevereiro deste ano. A relatora, senadora Tereza Leitão, do PT de Pernambuco, destacou a importância da aprovação do texto para o setor de combustíveis em um cenário de conflito iminente entre grandes produtores.
9: Felizmente, o Brasil adotou algumas medidas, como a redução de tributos federais e a concessão de subvenções a produtores e importadores, condicionadas à redução equivalente do preço de venda, que amorteceram o choque sobre os preços domésticos. No caso da gasolina e do GLP, as diferenças entre os preços pré-guerra e os atuais são inferiores a 5%. É necessário, contudo, que essas políticas se mantenham.
8: Entre as medidas para os produtores rurais, o texto reduz de 50% para 30%. O limite da receita com exportação para que a empresa possa deixar de pagar o imposto sobre bens e serviços e a contribuição sobre bens e serviços. A União poderá conceder até 5 bilhões de reais em créditos fiscais para a produção de fertilizantes, matérias-primas, remineralizadores e bioinsumos entre 2027 e 2031. A proposta também prevê medidas como regras para a destinação de recursos a hospitais inteligentes de alta complexidade e benefício fiscal para a FIFA para a realização da Copa do Mundo de Futebol Feminino em 2027. O texto segue agora para a sanção presidencial.
0: E quem produz no campo pode ter mais segurança na hora de calcular o imposto sobre sua propriedade. A Comissão de Assuntos Econômicos aprovou mudanças no ITR, o Imposto Territorial Rural, para evitar que benfeitorias e investimentos feitos pelo produtor aumentem indevidamente a cobrança.
1: A proposta agora segue para análise da Câmara dos Deputados. Repórter Marcela Cunha.
10: O texto busca dar mais segurança no cálculo do Imposto sobre a Propriedade Territorial Rural, o ITR, principalmente na definição do valor que serve de base para a cobrança, que é da terra nua, ou seja, sem construções e melhorias. Autor da proposta, o senador Jaime Campos, do União de Mato Grosso, afirma que o modelo atual gera insegurança para produtores rurais.
11: O atual modelo, cálculo do ITR, ele é incoerente e injusto, vamos ser honestos aqui. O preço de mercado, lamentavelmente, ele não, às vezes não é compatível. O problema prejudica muitos produtores rurais do nosso Brasil.
10: A proposta também prevê que o ITR não seja cobrado sobre imóveis rurais invadidos quando a ocupação impedir o uso econômico da propriedade e permite que o contribuinte apresente um contralaudo técnico válido por 5 anos quando discordar dos valores usados pela Receita Federal para calcular o valor da terra.
1: Com edição de Paula Groba e trabalhos técnicos de João Lira, o Jornal do Senado fica por aqui. Acompanhe agora as notícias da Câmara dos Deputados. Boa noite.
0: Boa noite e até amanhã.

0: amplia benefício fiscal para empresas de combustíveis e fertilizantes.
1: O projeto cria fundo para financiar exportador atingido por tarifas dos Estados Unidos.
0: O plenário obriga a realização de check-ups periódicos para mulheres no SUS.
1: Deputados fixam regras para reconhecimento facial em espaços públicos.
0: Boa noite. Na primeira semana de esforço concentrado antes das eleições, os deputados aprovaram várias matérias. Entre elas, a Câmara aprovou regras para o uso de reconhecimento facial em espaços públicos, como informa o repórter Antônio Vital.
2: A Câmara dos Deputados aprovou o projeto que define regras para o uso de sistemas de reconhecimento facial por órgãos do governo e nos serviços públicos essenciais, como ônibus e metrô. O projeto, apresentado pelo deputado Rodrigo Gambale, do Podemos de São Paulo, permite o uso do reconhecimento facial em estações de metrô, trem e ônibus, no interior de composições e plataformas, nas ruas, edifícios públicos e repartições administrativas. Mas o texto prevê ressalvas. De acordo com a proposta, uma pessoa não poderá ser abordada, detida ou ter seus direitos restringidos apenas porque foi identificada por um sistema automático. Antes de qualquer medida, a identificação terá que ser conferida por uma pessoa. O mesmo vale para o envio de alertas a órgãos de investigação criminal. O texto também proíbe o uso do reconhecimento facial para perseguição de pessoas ou grupos por motivos discriminatórios, políticos, ideológicos ou religiosos. Fica ainda proibida a vigilância em massa sem motivo específico, bem como monitoramento de áreas sensíveis, como banheiros, vestiários e locais de culto. Já o tratamento de dados biométricos só poderá ocorrer em atividades de investigação ou segurança pública, controle de acessos a locais restritos com consentimento do titular, prevenção de fraudes, busca de pessoas desaparecidas, localização de foragidos da justiça, prevenção de atentados, apoio a ações de defesa civil ou resposta a emergências. Relator em plenário, o deputado Sinaldo Bulhões Júnior, do MDB de Alagoas, defendeu que a tecnologia pode fortalecer a segurança em locais de grande circulação e ajudar as forças policiais na localização de foragidos e de pessoas desaparecidas. Ele também argumentou que a regulamentação é necessária porque o reconhecimento facial já vem sendo usado por estados e municípios sem regras nacionais unificadas.
3: A eficácia desses sistemas é demonstrada pelos diversos casos recentes em que suspeitos e condenados por crimes bárbaros ficam identificados e presos pela polícia graças à tecnologia do reconhecimento facial. Os sistemas de reconhecimento facial e os demais meios automatizados de identificação biométrica apresentam ainda outras vantagens. Eles mostram-se dissuasórios de delitos como assédios em transportes públicos.
2: O projeto também prevê regras de governança e transparência. Os sistemas terão que manter registros de auditoria, adotar criptografia e controle de acesso às bases de dados, além de realizar testes periódicos de precisão. Obriga ainda o poder público a priorizar tecnologias certificadas em relação à neutralidade racial e à correta identificação de características físicas. A fiscalização caberá à Autoridade Nacional de Proteção de Dados, a ANPD. O projeto que estabelece regras para o uso de reconhecimento facial em espaços públicos agora será analisado pelo Senado. Rádio Câmara de Brasília, com informações de Daniele Lessa, Antônio Vital.
4: Educação.
1: Os deputados aprovaram proposta que impede a retenção dos recursos do fundo que financia a conectividade das escolas públicas. O governo foi contra a medida, como explica a repórter Ana Raquel Macedo.
5: O plenário da Câmara aprovou o projeto que impede que o governo retenha os recursos do Fundo de Universalização dos Serviços de Telecomunicações, o FUST. O FUST é destinado a financiar a expansão da infraestrutura de comunicações, a conectividade de escolas públicas, a cobertura em áreas rurais e remotas e a conexão de pontos de interesse público. O fundo é financiado por empresas de telecomunicações que contribuem com 1% de sua receita operacional bruta. Além de tornar os recursos do FUST não sujeitos a contenções orçamentárias, a proposta também prorroga por mais 5 anos o benefício de redução de até 50% da contribuição ao FUST para empresas do setor que investir em recursos próprios em programas aprovados pelo Conselho Gestor do Fundo. O projeto foi apresentado pelo deputado Juscelino Filho, do PSDB do Maranhão, e recebeu parecer favorável da relatora, deputada Maria Rosas, do Republicanos de São Paulo. No plenário, foi aprovado com 333 votos favoráveis e 91 contrários. A bancada do governo criticou a proposta. O deputado Tarcísio Mota, Mota, do PSOL do Rio de Janeiro, defendeu o uso do Fuste para levar conexão às escolas, mas questionou os critérios para a proibição de retenção dos recursos.
4: Na hora que a gente está falando em gastos sociais, contingencia, e na hora que a gente está falando de outras coisas, como esse, que embora seja para escolas, ele é definido por um conselho gestor da própria empresa, aí não pode contingenciar.
5: Já o autor da proposta, deputado Juscelino Filho, ex-ministro das comunicações do governo Lula, disse estranhar a falta de apoio da bancada governista. Ele disse que o fundo, criado no ano 2000, ficou mais de 20 anos sem ser usado.
6: Estamos garantindo o não contingenciamento do Fuste, garantindo a sua renovação por 5 anos para que os projetos, todos os mecanismos que são aprovados no conselho gestor, onde tem representantes de vários ministérios, sejam executados.
5: O projeto que impede que o governo retenha os recursos do Fundo de Universalização dos Serviços de Telecomunicações, o Fuste, seguiu para a análise do Senado. Da Rádio Câmara de Brasília, com informações de Antônio Vital, Ana Raquel Macedo.
7: Justiça.
0: A Câmara aprovou o projeto que reajusta o valor das custas na Justiça Federal. Entenda a questão com o repórter Márcio Aquiles Sardi.
8: O plenário da Câmara aprovou o projeto que reajusta o valor das custas processuais cobradas pela Justiça Federal. As custas são os valores que as partes de um processo têm que pagar para cobrir os gastos com os serviços da Justiça durante um processo. Elas funcionam como uma taxa para manter o trabalho de juízes, servidores, cartórios e atos como citações e perícias. O projeto apresentado pelo Superior Tribunal de Justiça, o STJ, também cria um fundo para financiar a modernização da Justiça Federal. E esse fundo não poderá ser usado para pagar salários. A proposta define valores para as custas relativas às diversas etapas dos atos judiciais. As custas de uma ação civil, por exemplo, correspondem a 2% do valor das causas e variam de um valor mínimo de R$112 até o máximo de R$62.000. De acordo com o projeto, os valores serão corrigidos a cada 2 anos e ficarão isentos do pagamento pessoas que ganham menos de R$5.000 por mês, o governo federal, estados e municípios. Também ficam isentos o Ministério Público, a Defensoria Pública e os autores de ações populares, ações civis públicas e ações coletivas. A proposta teve como relator no plenário o deputado Rubens Pereira Júnior, do PT do Maranhão. Ele disse que o reajuste do valor e a criação do fundo vão ajudar a melhorar os serviços da Justiça Federal.
6: Esse fundo vai permitir melhor aparelhamento da Justiça Federal, vai permitir maior interiorização da Justiça Federal, vai permitir que nós ampliemos a quantidade de mutirões da Justiça Federal e que, portanto, sem dúvida alguma, vem em boa hora para melhorar a prestação de serviço jurisdicional no nosso país.
8: O projeto que reajusta o valor das custas processuais cobradas pela Justiça Federal foi enviado para sanção presidencial e pode virar lei. Da Rádio Câmara de Brasília, com informações de Antônio Vital, Márcio Aquiles Sardi.
7: Transportes.
1: O plenário da Câmara aprovou punição para quem usar veículo ou embarcação para abandonar animais. O repórter Marcelo Larcher nos traz as razões para a proposta.
9: A Câmara dos Deputados aprovou o projeto que altera o Código de Trânsito e a Lei de Segurança do Tráfego Aquaviário para tornar infração gravíssima o uso de veículo ou embarcação para abandonar animais. A punição será multa multiplicada por 10 e suspensão do direito de dirigir por 12 meses. No caso de abandono de cão ou gato, a suspensão do direito de dirigir será maior, de 18 meses. Se o abandono resultar em morte, atropelamento ou lesão do animal, a multa será aplicada em dobro. Em caso de reincidência no período de até 24 meses, o motorista terá a Carteira Nacional de Habilitação cassada. As mesmas regras valerão para quem usar embarcação, como barco a motor, lancha ou moto aquática, para abandonar animais em locais como rios, lagos e represas. Relator da proposta, o deputado Fred Costa, do PRD de Minas Gerais, argumentou que o abandono de animais é uma forma grave de crueldade e que o uso de veículo torna a conduta ainda mais reprovável. Segundo ele, muitas vezes o animal é levado para um local distante, justamente para dificultar o retorno, o resgate ou a identificação do responsável. O relator também afirmou que esse tipo de abandono aumenta o sofrimento do animal e o risco de morte, atropelamento, fome, sede, doenças, exposição ao clima e ataques de outros animais. No caso das

0: Brasília, com informações de Daniela Lessa e Antônio Vital, Marcelo Larcher.
1: Saúde.
2: A Câmara aprovou o projeto que obriga a realização de check-ups periódicos para mulheres no SUS. O texto já pode seguir para a sanção presidencial e virar lei, como nos informa Ana Raquel Macedo.
3: A Câmara dos Deputados concluiu a aprovação do projeto que obriga o Sistema Único de Saúde, o SUS, a disponibilizar check-ups anuais para as mulheres, com consultas médicas e exames. O projeto, apresentado pela deputada Nelly Aquino, do Podemos de Minas Gerais, foi aprovado pela Câmara em 2024 e, depois disso, foi alterado pelo Senado. O texto prevê que o SUS deverá oferecer o serviço com base em critérios baseados nas doenças e problemas de saúde com maior incidência, de acordo com critérios epidemiológicos. Também obriga a realização de campanhas para conscientizar as mulheres sobre a prevenção de doenças. Entre os exames previstos estão os destinados a identificar casos de hipertensão arterial, diabetes e doenças relacionadas ao colesterol. A prevenção de doenças cardíacas e de casos de câncer foi a principal justificativa da autora para a necessidade do check-up anual das mulheres na rede pública de saúde. Ao retornar para a Câmara, depois de ser modificado pelo Senado, o projeto foi defendido também pelo relator, deputado Paulo Soares, do Podemos de São Paulo.
4: Projeto fundamental no cuidado com a saúde preventiva de todas as mulheres do nosso país. É importantíssimo que a gente possa debater a situação da saúde preventiva, criando mecanismos que deem condições, inclusive, de diagnóstico precoce, por exemplo, das doenças oncológicas.
3: O projeto que propõe check-up anual para mulheres na rede pública de saúde também prevê campanhas de divulgação sobre a importância das atividades físicas, orientações sobre saúde mental e sobre o calendário de vacinas. Depois de aprovado pelo plenário, o projeto seguiu para a sanção presidencial e pode virar lei. Da Rádio Câmara de Brasília, com informações de Antônio Vital, Ana Raquel Macedo.
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1: Economia.
6: A Câmara aprovou um projeto que cria benefícios fiscais para empresas de combustíveis, terras raras e fertilizantes. O repórter Antônio Vital acompanhou a votação.
7: A Câmara dos Deputados aprovou o projeto do governo que permite que o excesso de arrecadação provocado pelo aumento do preço dos combustíveis registrado desde o início do ano se transforme em subsídio e subvenções para empresas do setor. O objetivo é reduzir o impacto da guerra entre os Estados Unidos e Irã nos preços do óleo diesel, biodiesel, gasolina, etanol e querosene de aviação. A proposta reduz a alíquota de tributos federais sobre a importação, produção e comercialização desses combustíveis. As empresas terão direito ainda ao uso de créditos tributários para descontar o pagamento de tributos como PIS/PASEP e COFINS. A medida vale apenas para esse ano, mas a empresa que não utilizar os créditos em 2026 poderá descontar do pagamento da CBS, tributo criado pela reforma tributária que começará a ser cobrado no ano que vem. O projeto também autoriza o governo a conceder créditos fiscais a empresas produtoras de fertilizantes entre 2027 e 2031, dentro do limite total de R$1 bilhão por ano. A relatora, a deputada Marussa Boldrin, do Republicanos de Goiás, alterou o texto original do governo e acrescentou na proposta benefícios para empresas do setor de minerais críticos e estratégicos e aquelas envolvidas na realização da Copa do Mundo Feminina. Excepcionalmente, os benefícios tributários concedidos a essas empresas ficam de fora de exigências previstas na Lei de Responsabilidade Fiscal. Dessa forma, obrigações como estimativa de beneficiários, metas de desempenho e mecanismos de avaliação de resultados deixarão de ser cobradas, o que vai valer apenas para este ano. A proposta também

0: também determina que os mesmos benefícios fiscais para a cadeia dos combustíveis fósseis sejam concedidos a dos biocombustíveis, para não provocar distorções no setor. Autoriza ainda o uso de créditos tributários pelas empresas produtoras de etanol. A relatora Marussa Boldrin justificou a importância da proposta.
1: Quando o mundo entra em crise, quem não pode pagar a conta é o brasileiro. Não pode ser o caminhoneiro na hora de abastecer, não pode ser a mãe de família quando a conta chega lá no supermercado, não pode ser o produtor rural quando coloca o trator para trabalhar. E muito menos podemos cometer os erros de tirar a competitividade do biocombustível, fruto de quem produz energia limpa dentro do nosso país.
0: O texto final aprovado contém limites para benefícios fiscais e subvenções, que na prática são uma espécie de ajuda financeira às empresas. Para os produtores de álcool, esse limite será de 1,2 bilhão de reais por ano. As empresas beneficiadas terão que ser aprovadas pela Receita Federal. O projeto foi aprovado por 318 votos contra 113, com críticas da oposição, como as feitas pelo deputado Luiz Lima, do Novo do Rio de Janeiro.
2: Se nós fizéssemos conta nessa casa, como a gente faz conta na nossa própria casa, a gente não votaria a favor de um projeto como esse, que à primeira vista pode ser benéfico numa redução ali do preço do combustível, mas é uma bomba num lado da sociedade que está precisando de algo muito mais importante e vital.
0: Apesar das alterações feitas no texto original, o governo defendeu a aprovação do projeto, como diz a deputada Jandira Fegali, do PCdoB do Rio de Janeiro.
3: Esse projeto, ele possibilita a manutenção do preço dos combustíveis, a diferenciação com o etanol, que também é constitucional, e possibilita investimentos nacionais na área de fertilizantes e pesquisa de terras raras e minerais críticos.
0: Projeto que permite subsídios e subvenções para empresas produtoras e importadoras de óleo diesel, biodiesel, gasolina, etanol e querosene de aviação, seguiu para análise do Senado. Da Rádio Câmara de Brasília, Antônio Vital.
4: Votação. Os deputados aprovaram um projeto que cria um fundo para financiar exportadores atingidos por tarifas dos Estados Unidos. A reportagem é de Márcio Aquilissardi.
5: O plenário da Câmara aprovou o projeto apresentado como resposta às tarifas impostas pelos Estados Unidos aos produtos brasileiros. O projeto, já aprovado pelo Senado, autoriza a criação de um fundo para ampliar o crédito a empresas exportadoras brasileiras, diretamente atingidas pelas tarifas. O Fundo de Crédito à Exportação servirá para financiar capital de giro, compra de máquinas e investimentos produtivos. E contará com recursos do orçamento e outras fontes, como o Fundo de Garantia à Exportação, o FGE. A proposta estabelece regras para uso dos recursos, como limites para despesas administrativas e para o pagamento dos agentes financeiros envolvidos nas operações de crédito. A gestão ficará a cargo de um comitê coordenado pelo Ministério do Desenvolvimento, Indústria, Comércio e Serviços. Já a execução das operações será de responsabilidade do BNDES. O projeto também prevê compartilhamento de riscos entre fundos garantidores. O objetivo é ampliar a oferta de crédito sem comprometer os gastos públicos. O relator, deputado Isnaldo Bulhões Júnior, do MDB de Alagoas, resumiu o objetivo da proposta.
6: Venha criar um fundo auxiliar. Hoje as operações de exportações, elas são suportadas por um fundo garantidor. Que esse fundo vem, como já fala o nome, a garantir, a afiançar as operações de crédito para exportação das empresas brasileiras. E o fundo auxiliar vem para evitar qualquer insegurança ao fundo garantidor.
5: O projeto que autoriza a criação de um fundo para ampliar o crédito a empresas exportadoras

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